Lionel Messi disputou várias Copas do Mundo, até conquistar o título em 2022. Durante muitos anos, torcedores sonhavam em vê-lo campeão mundial. A conquista na Argentina transformou Messi em ainda mais lendário no futebol.

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1: Hora certa.
2: 9:32.
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0: importa a diferença que todos nós temos em nossas famílias. O bem mais precioso que a gente tem, quem vai estar sempre do nosso lado, nos melhores e nos piores momentos da nossa vida, sabe quem é? Família. Se você estiver com a pessoa que você ama, com alguém da sua família, abraça agora e diga pra essa pessoa o quanto você ama ela.
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2: Itambé FM e a hora certa.
3: 10 horas e 1 minuto.
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2: Hora certa.
3: 10:51.
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1: Manda ver, Zezé.
0: Vem com a gente.

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1: Itambé FM e a hora certa.
2: 11 horas e 31 minutos.
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1: Hora certa.
2: 11:57.
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boa noite. Estamos encerrando nossa programação. Entraremos no ar novamente às 5 horas da manhã. Tenham todos uma boa noite.

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2: 4:55.
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2: Maravilha, então, gente, estamos chegando aqui e a partir de agora tem Baú Sertanejo. Obrigado aí pelo teu carinho, pela tua audiência. Você de qualquer parte da cidade, do Brasil e do mundo tá ligado com a gente. E a gente sempre tá ligado em você. E não importa o dia, não importa a hora, a gente tá levando alegria pra você. Alegria, alegria.
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1: Hora certa.
2: 5:25.
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1: Itambé FM e a hora certa.
2: 6:03.
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2: O som do berrante está começando mais um dia com muita alegria aqui na Itambé FM 105,9. Eita maravilha! Bom dia, gente! Hoje é quinta-feira, dia 2 de julho. Quinta-feira do ouvinte, é diferenciado, é a quinta-feira do ouvinte. Agora, hoje é especial, a gente tornou a quinta-feira especial para você que já participa todos os dias, não tem problema, mas hoje é seu dia. Hoje é o dia de você participar mesmo, né? Participar mais, né? Pode pedir seu modão, tô aqui para atender você. Mande seu áudio, mande áudio, não é isso? Mas manda assim,
3: Mande áudio, não mande, né? Não mande escrevendo não, entendeu? Mande áudio.
2: É quinta-feira do ouvinte, mande áudio, peça seu modão, mande sua mensagem. Pode fazer o que você... A casa é sua! Tô aqui para atender você com o maior carinho do mundo. É a quinta-feira do ouvinte. Então, o WhatsApp está aberto, tá? 44-41-41-4410 e o 988-37-4005 para você aí mandar a sua mensagem, pedir seu modão, onde você estiver, tá? Pela Alexia, pela Radiosnet... Pelo rádio, a gente tá aí no mundo inteiro espalhando alegria, contagiando através das músicas raiz, contagiando você com muito amor e carinho, tá? Que sua quinta-feira seja repleta de muitas bênçãos, que o Papai do Céu nos ilumine, esteja ao nosso lado, tocando nosso coração, nossa mente, nos dando sabedoria, entendimento em todas as nossas decisões, nossas escolhas, para que nós possamos plantar hoje um amanhã melhor, um amanhã mais bonito, um amanhã mais verdadeiro, mais honesto, né? Que a gente possa fazer de hoje um Brasil melhor amanhã. A corrupção em nosso país, ela chega a dar um mal-estar, né? A corrupção, ela está implantada, parece enraigada no governo, no poder, né? Mas começa aí, tá? Aí na sua casa. Começa contigo e comigo. Quando nós desobedecemos as leis, quando nós compramos não se faz mais, né? Não se compra mais DVD pirata, por exemplo, mas de alguma forma você viole. Por exemplo, você tem o seu computador em casa. O seu Windows é legítimo ou é pirata? É hackeado. Começa por aí, sabe? Nas pequenas coisas, tá? Vamos parar de tentar burlar e tentar tirar vantagem para o nosso próprio benefício, porque é aí que mora a corrupção. Então, aí nós vamos entender e parar um pouco de aceitar essa corrupção que vem do alto também, né? Que vem do alto escalão do nosso governo e assim por diante. Mas vamos fazer de hoje um dia melhor, que Deus possa tocar seu coração, iluminar sua vida e fazer um amanhã melhor. Tá ok? Combinado? São 6 horas e 11 minutinhos, 6 e 11. Bom dia, Josemar. Bom dia, Pedrinho. Bora lá, rapaz. Bom dia, Jaqueline Campinas, bom dia a Ivone Sandrigo Estepiac, Mário Meirelles, Onofre, a Silvana lá em Paranacite, um abraço para vocês. Geraldo Brito, bom dia. Ana Paula Estepiac, César Florão, bom dia. Simone Oliveira, bom dia, como é que vai? Tudo certinho? Um abraço a todo o pessoal aí do Colégio Cívico Militar Arthur Tá bom? Um abraço para vocês, Deus abençoe. Uma ótima quinta-feira. Bom dia também a Silvana, Natália Serena, Zé Paulo, Diego, família abençoada. Natália Serena, um abraço para você, viu? Que Deus abençoe. Ah, bacana demais. Quem mais está por aqui também é o Wanderson Veracruz. Ah, bom dia também a Cléo Souza. Ô Cléo, um abraço para você, bom dia, lá de Jundiaí, estado de São Paulo. Que Deus abençoe, que sua quinta-feira seja repleta de muitas bênçãos, tá? Um abração. É, bom dia também a Maria Lúcia Lacerda. Ô Maria Lúcia, um abraço, Deus abençoe, ótima quinta-feira para você. É, bom dia também ao Rafael. Ô Rafael, bom dia, Rafael, para você. Para Rosana Costa, também pro André, o Marco André, para Cris Miliati, para Mariana. Um abraço a toda a família aí, que Deus abençoe vocês ricamente, viu? Bom demais ter vocês aqui com a gente. Ah, bom dia também ao Bruno, Lava Jato do Gordinho. Um abraço, lembrando que hoje tem promoção lá, hein, gente? É, aproveita. Vale. Hoje é dia de levar o carro para lá, vai ganhar uma cera grátis, é cortesia do Lava Jato do Gordinho, não pode perder essa oportunidade, né? 6 horas e 12 minutinhos, 6 e 12. Quem mais? Deixa eu ver se tem mais alguém por aqui já falando comigo. Tem o Alexandro Oliveira. Bom dia, o Modesto. Bom dia, garoto, você tá bom? Tudo certo? É, gente, um abraço para você, viu? Pessoal da Modesto, da Panificadora, nosso pão. Um abraço aí, rapaz, Deus abençoe. Bom dia também ao Geraldo Brito. Bom dia, rapaz, tudo certo? Bora lá, então, para começar nosso dia. Entenda que você não precisa controlar seus pensamentos. A gente fica tentando, né? Não, esse é o caminho errado. Você tem que apenas parar de deixar os pensamentos controlar você. É isso, tá joia? Então coloca aquele sorrisão mais lindo no rosto, aquele sorriso que vai iluminar seu dia, sua manhã e o das pessoas aí ao seu redor, com muita alegria, com muito amor no coração. Ó, fala comigo, grava aí, manda para mim, faz, o Rafael tem gravado, a Rosana Costa, Marco André, né? grava, manda seu bom dia para mim, tá bom? Bora lá, ó, bom dia mais bonito vai ganhar um brinde, vamos falar assim? Hein? Eu vou soltar aqui no ar, se você permitir. Então, manda lá, tá bom? É, então, bora lá, vamos, que hoje é quinta-feira, disco. Respira fundo e vem comigo. Assim, ó. Boa!

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1: Bom dia, Oliveira Júnior. Ai, que trem bom.
2: Bom dia. Bom dia, bom dia, Onofre. Você tá bom? Bom dia. O Onofre pediu música Minha História. Juliano César, abraço, Onofre, abraço, Silvana.

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1: Bom dia, Oliveira Júnior, meu colega, tudo bem?
2: Bom dia.
1: Toca pra nós aí, Lourenço Lourival.
2: Sim.
1: Relógio Quebrado.
2: Já comigo, Josemar.
1: Só escutando na melhor.
2: Tamo junto, Josemar. Abraço pra você, rapaz.

0: Santa, bom dia! Acorda! Tem café? Tá pronto aí? Ô, Miro, como é que você tá, rapaz? Por onde você anda, meu filho? Última vez que você falou comigo, estava no aeroporto em Istambul, indo pro Egito. E agora? Onde você tá? Fala comigo.
1: Bom dia, Oliveira Júnior.
0: Bom dia.
1: Hoje nós estamos em Munique.
0: Munique.
1: E escutando o quê?
0: Aí também.
1: FM. Ei,
0: garoto.
1: Que legal.
0: Bom
1: aqui
0: demais.
1: Funciona perfeitamente. Um grande abraço para você.
2: Estou eu e o Otto.
1: Diz oi, Otto.
0: Oi, Otto. Bom
1: Diz
0: dia.
1: Oi.
0: Fala, garoto.
3: Oi.
1: Um abraço.
0: Um abraço, Miro. Um abraço também pro Vinícius, toda a família em Munique, lá na Alemanha. E funciona pegando direitinho, né? Rapaz, isso que é bom, é bacana demais. Obrigado pelo carinho, pela audiência. Um abraço a todos aí na Alemanha. Que horas que é por aí? Depois você me conta aí, tá? Aqui agora são 6:30, 6:30, oferecimento de Neia, padaria e confeitaria. 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
8: 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E a hora certa.
9: Hora certa.
7: 6:31.
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3: Tá na Alexa, está pelo mundo afora. É o Miro lá em Munique, na Alemanha, ouvindo a gente. São 5 horas de diferença, ele acabou de falar aqui pra mim. É lá agora, então, são 11 horas e 30 minutos, né, Miro? Eita, tá quase na hora de almoço, né? Que maravilha, viu? Que coisa boa. Um abraço, obrigado mais uma vez, tá? Ah, bom dia. Pessoal, ó, quero ouvir vocês falando bom dia com Oliveira Júnior, hein? É, depois a gente vai fazer aqui, ó, vamos ver um sorteio, se a gente vê aqui uma equipe aqui da Itambé FM que escolhe o bom dia mais bonito, mais animado. Tem mais um aqui, ó, da Maria Helena e do Vivalter. Vamos ouvir? Ó, mais ou menos assim, ó.
4: Bom dia!
3: Bom dia, gente, que maravilha, viu? Começar a quinta-feira assim, animado demais da conta. Grava o seu aí, manda aqui pra mim, vamos lá, quero ver e quero ouvir vocês falando bom dia animado assim, viu? Bom dia, Dagmar Gaspar, bom dia, Alemão, bom dia, Ana Paula Stepniak, bom dia ao Laureano, como é que tá? Maurício Pelizé, como é que você tá, meu filho? Tudo certinho? William Toniassi, bom dia, William. O William mandou assim, olha, comece seu dia com gratidão, o resto Deus cuida, é verdade, né? A gente colocando as coisas nas mãos de Deus, tudo dá certo, tudo se resolve e assim por diante, né, William? Um abraço pra você, viu? Você tá pelo ônibus aí, um abraço a todos que estão contigo também, tá? Deus abençoe. Que coisa boa, gente, que maravilha. Bom dia, Dalila, pessoal da creche. É, pessoal ligadinho com a gente. Tem a Dalila, Vandeleia, Roseli Piveta, a Rose, a Yolanda, a Nilza, a Kate Kelly, a Josi, todo o pessoal aí, viu, gente? Muito obrigado pelo... Lembrando que tem agora, dia 4 e dia 5, a festa julina, né? Do pessoal da creche. Depois eu entro mais detalhes e passo certinho pra vocês, tá bom? Maravilha, coisa boa. Já solta o seu áudio também, Dalila. Pera aí, só um pouquinho. Simone também mandou um áudio. Já vamos estar ouvindo, tá? A Lucélia, lá de Jataí, Goiás. Oi, Lucélia, bom dia. Tudo bem? Tudo certinho? A Lucélia, ela manda um abraço aqui pro Lauro Pires e pro Cláudio, que é vereador, inclusive, da capital. Um abraço aí, viu, Cláudio? Um abraço a todos vocês aí. Obrigado pelo carinho, Lucélia. Pediu uma música aqui, Amargurado. Essa música é linda demais. Me lembra o tempo de infância, quando eu ainda ia pescar com meu pai lá na represa de Carlópolis. Quando a gente ia pescar, a gente esquecia do mundo, né? Na realidade, era um lugar totalmente isolado de tudo. Não tinha rádio nessa época lá, não pegava, na realidade. Não tinha TV, não tinha nada. Era só, nem luz elétrica tinha, era tudo na base do lampião. Mas era bom demais da conta. São boas lembranças, boas recordações. Amargurado, já vou estar tocando aqui. Já separei aqui, viu? Já vou tocar para vocês, tá? Maravilha. Vamos ouvir o áudio da Dalila. Ô, Dalila, fala comigo.
5: Bom dia, Oliveira.
3: Bom dia.
5: Bem? Bem. Toca aí aos olhos da lua, três paquete Kelly, pra Adriana, pra Landa, pra Keila, pra Vanderléia, pra Rose, pra todos os ouvintes, tá? Tchau, obrigado.
3: Obrigado, eu já vou separar aqui também. Ó, a gente vai começar então com Bruno e Família cantando Amargurado. Bruno e Família é fantástico, gente. É fantástico. Ele lançou, acho que é o terceiro DVD. Ele canta com a família, muito top. Aí, essa música, na sequência, eu quero que vocês prestem muita atenção na letra. A mensagem. Ah, linda também, música maravilhosa. E assim vamos, depois a música que a Dalila pediu aqui, Aos Olhos da Lua, né? Muito bem, bora lá, vamos que vamos. São 6h39 aqui na Itambé FM 105,9. Hoje é quinta-feira no ouvinte, mande áudio. Mande áudio, vai.
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1: São 6h42. Gente, essa música é simplesmente maravilhosa. Presta atenção na letra.

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São 6 horas e 53 minutos. 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
4: 10 horas, 55 minutos.
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0: Vem comigo, vamos dar uma olhadinha como é que fica a previsão do tempo. Vem como é que, né? Tá gostoso, né? Tá bom. Fez muito frio antes do inverno, começou o inverno. Primeira semana de inverno foi assim, aquela de rebentar mesmo. Agora tá gostoso, tá. Hoje é dia 2, quinta-feira. Mínima de 16 graus, máxima de 29. Sol o dia todo, sem nuvens no céu, com aumento de nebulosidade na parte da noite, mas sem chuva, tá? Não tem previsão de chuva, não. Lua cheia, tá? E a sensação térmica vai ficar entre 16 e 22 graus. Sexta-feira, amanhã, dia 3 de julho, mínima de 18, máxima de 23, sol com muitas nuvens e períodos de céu nublado. E à noite, forma-se aquele nevoeiro, né? Mas também sem previsão de chuva, a sensação térmica vai ficar entre 18 e 20. A tendência é ir caindo um pouquinho, vocês viram, né? A de hoje vai ficar entre 16 e 22. De amanhã, entre 18 e 23, tá tudo bem. Agora, não, ainda vai subir mais um pouco. Depois acho que começa a cair, deixa eu ver aqui. Vai ficar, olha, lá pro dia 10 e 11... Tinha uma previsão aí, ó, de queda na temperatura, mas já tá mudando também. Vamos dar uma olhadinha aqui. Sábado, dia 4, mínima 16, máxima de 25. Dia de sol com nevoeiro ao amanhecer. Muitas nuvens na parte da tarde, mas também sem chuva. O tempo fica firme. No dia domingo, dia 5, mínima de 16, máxima de 25. Sol com muitas nuvens na parte da tarde. À noite o céu ainda fica com nebulosidade.

0: cidade, mas sem chuva. E para começar a semana, mínima de 14, máxima de 25 graus, sol com muitas nuvens à tarde e à noite o céu ainda vai ficar com nebulosidade, mas sem chuva. A previsão de chuva está lá para o próximo sábado, dia 11, tá? Mas também uma chuva rápida, passageira, deixa eu ver, 35% de chance de chuva, pode ser que aconteça ou não, tá? E aí segue, gente, olha... Tinha uma previsão de queda de temperatura lá pelo dia 10, mas foi embora, viu? E segue o mês de julho praticamente, até o dia 16 e tal. Temperaturas como estão? Amenas. Tá bom, tá bom. Essa é a previsão do tempo. Qualquer alteração, a gente vai estar passando para você aqui na Itambé FM. Fica ligadinho.
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0: É comigo, vamos juntos até as 9 da manhã nessa magia do rádio, nessa nostalgia, essa coisa gostosa. Hoje é quinta-feira do ouvinte. Hoje é por conta de vocês. Mande áudio, vai mandando áudio que eu vou soltando aqui. Bom dia, Dulce Carlotto. O pessoal tá soltando um bom dia bonito aqui, gente. Tá bacana de ver. Vamos ver.
2: Bom dia.
0: Bom dia.
2: Oliveira Júnior, tudo bem?
0: Bem, você?
2: Manda aqui pra mim uma música bem linda. Eu vou escolher.
0: Escolhe. Hoje é teu dia.
2: Rio de Piracicaba.
0: Rio de Piracicaba.
2: Meu IP Florido. Pode ser?
0: Pode ser.
2: Vou oferecer pra todos.
0: Tá ok, maravilha.
2: Todos da rádio, você e sua família, é.
0: Muito obrigado.
2: Cristiano tá tomando café aqui.
0: Cristiano, um abraço pra você,
2: daqui
0: rapaz.
2: Daqui a pouco tem que trabalhar.
0: Tá certo aí, bom trabalho pra você, Deus abençoe. Um abraço, Cristiano. Bom dia, meu amigo DJ Renatinho. Renatinho, bom dia, rapaz. Você tá bom, tudo certo? Então tá ótimo. Ó, manda aquele bom dia, igual o do Oliveira lá, assim, ó. Bom dia, vai lá, vai mandando bom dia. Vamos sortear. Tem um copo térmico aqui da dupla João de Souza e Bonifácio. E tem um boné também da dupla João de Souza e Bonifácio. Que eu vou estar sorteando para os melhores bom dia que der aqui para mim, tá bom? Tá valendo então, hein? Manda lá, grava e manda para mim. Desse jeito. Bora lá, vamos que vamos. Bom dia, Vanil de Almeida. Bom dia, o Jair da Bicicletaria. Ô Jair, bom dia, você tá bom? Todas as manhãs Deus nos entrega o nosso maior milagre, a vida, é verdade. Possamos viver intensamente cada minuto, cada segundo, sentar na janela, né, para observar a paisagem enquanto estivermos aqui nesse mundo, mas acima de tudo, viver intensamente ao lado de Deus, isso que importa. Um abraço, Jair, Deus abençoe, viu? Muito bem, gente, bacana. A Lucélia lá de Jandaia mandou um bom dia bacana aqui também. Ô, Lucélia, deixa eu ouvir, vamos lá.
3: Bom dia, bom dia, bom dia.
0: Bom dia. De Goiás. De Goiás, olha.
3: Bom dia. Isso aqui é um bom dia, bom dia.
0: Bacana.
3: Manda esse bom dia pro Onofre.
0: Onofre, e aí, ó. A Lucélia, uma coisa linda, viu? Bacana, gente, obrigado, viu? Bora lá participar. Ela mandou aqui um café. Diz que é café goiano. Nem que seja pra imagem, né? E pra assanhar aqui as lombrigas, viu? Bom dia, Aldo Freitas, lá de Laranjal do Jari. O Aldo, amanhã, hein, rapaz? Encontro marcado aqui na Itambé FM 105,9 pra um bate-papo, contar um pouquinho dessa história sua. Essa viagem, hein, de 10 dias na moto vindo pra cá. Tá aqui no Ivatuba. Bacana, viu? Maravilha, vamos estar te aguardando, tá? Bom dia, Laureano. Laureano pediu a música aqui do Mike Lian. Já separei aqui, Laureano. Tá no jeito, viu? E a Dagmar Gaspar. Bom dia, Dagmar.
4: Aproveitando essa pegada de Rio Negro e Solimões aí.
0: Certo.
4: Vou pedir o Cuitelinho.
0: Cuitelinho, música linda.
4: Vou oferecer pra minha mãe, pra minha tia Fátima, pra todo mundo que estiver ouvindo. Um dia abençoado.
0: Ô, Dagmar, obrigado pelo carinho, pela audiência. Cuitelinho. Gente, eu não sei se vocês sabem, mas o cuitelinho é um pássaro igual no mesmo estilo. Alguns dizem que é a mesma coisa que o beija-flor, mas tem uma variável ali, uma diferencinha ali que do cuitelinho e o beija-flor, mas são praticamente idênticos, viu, gente? É a mesma ave praticamente. Um abraço, Dagmar. Já está separado aqui, tá? Maravilha, são 7h05. Vamos começar com o Mike Leandro, depois com o Itelinho e assim por diante. Vai participando. Vai mandando o áudio, porque hoje é por conta de você.
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0: Eita, bom dia, acorda, tem café aí, coisa boa, viu gente, maravilha, viu? 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
1: Hora certa.
2: 7:21.
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1: Rio de Piracicaba, são 7:22, 7:22, tamo junto, vamos juntos até as 9 da manhã, essa aí também é FM 105,9, a rádio que mais cresce em audiência. Ah, bom demais, bom dia Cida Correia, tudo bem, tudo certinho? Ah, maravilha, Cida, você é de que cidade? Depois você me conta aí certinho, tá? Cida mandou um bom dia, que bacana. Bom dia, Raiz Sertaneja. Seja bem-vinda, viu? Obrigado aí pelo bom dia. Bom dia também ao Daniel. O Daniel! É, ó, tá valendo, viu, gente? Pessoal que mandar gravado o bom dia aqui, aquele bom dia bacana, assim, ó, né? Tá valendo aqui. A gente vai fazer um sorteio. Vou fazer, acho que amanhã, viu, gente? É, pra vocês falarem bastante bom dia entre hoje e amanhã, tá? Amanhã tá valendo o sorteio, então, de um boné do João de Souza e Bonifácio, e tem um copo térmico também do João de Souza e Bonifácio. Beleza? Tá valendo. Vamos lá, Daniel, quero ouvir.
2: Olá, meu bom dia! Bom dia, bom dia, bom dia!
1: Bom dia, Oi, Daniel!
2: Ei, tudo bem garotão. Com você? Aqui quem fala é o Daniel, da nossa cidade de Floresta, Paraná.
1: Ah, maravilha,
2: aí, meu abraço, bom dia, bom dia. Bom dia, meu povo.
1: Bom dia, Daniel.
2: Maravilha, que ótimo dia, que Deus venha abençoando a cada um de nós, beleza?
1: Amém.
2: Tudo bom? Eu queria bom também demais. Estar aí participando aí, beleza?
1: Maravilha,
2: um ótimo dia, que Deus venha abençoando a cada um de nós, a sua família e a toda a família de Floresta, beleza?
1: Amém.
2: Um ótimo bom dia pra todos, meu povo.
1: Vamos que vamos.
2: Tem um musicão aí, com o João Paulo e Daniel, Poeira da Estrada.
1: Poeira da Estrada, já vou separar aqui, tá? É, gente, que maravilha, coisa gostosa, viu? Que bacana demais da conta isso, viu? É, bom dia, Thiago, meu mano, Thiago, como é que você tá, rapaz? Tá na estrada, tá vindo pra Floresta... Trânsito danado, né, rapaz? Mas tá ouvindo o Raiz Sertaneja, vai se distraindo aí, tudo certo, viu? Já que você chega pra cá, vem com calma. É, fala nisso, gente. Ô, mano, depois você manda aí como é que é lá a frase específica. É, como é que é? Ah, eu esqueci, rapaz. Mas enfim, a Sorverion tá vindo pra cá, viu, gente? 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
1: 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E sem falar do melhor sorvete da região, tá? Bom dia, Carlinhos Ramos, bom dia, meu amigo, você tá bom? E aí, Carlinhos, como é que você tá? Que esta manhã seja marcada pela presença poderosa do Espírito Santo em sua vida. Senhor, abençoa cada passo, cada decisão, cada respiração, que possamos caminhar em fé, confiando na tua infinita sabedoria, e que o teu nome seja glorificado hoje e sempre, para todo sempre. Amém, meu querido. Obrigado, Carlinhos. Assim seja, né? Que Deus possa estar presente em nossa vida e que o nome dele seja honrado e glorificado com as nossas ações, com nossa maneira de viver. Isso é muito importante, viu? Tem um mandamento na Bíblia que diz assim, ó, não tomarás o nome do Senhor teu Deus em vão. Tá? Nós fazemos isso quando dizemos que somos cristãos e quando saímos para a rua, agimos como qualquer outra pessoa que não tem Cristo no coração. No trânsito, né? Quando os nervos, a flor da pele, lembre-se, não tomarás o nome do Senhor teu Deus em vão. Se você se diz cristão, haja como cristão, em todos os aspectos, tá bom? Importante isso, viu? Carlinhos, obrigado aí pela mensagem, viu? Deus abençoe. É um tema para ser abordado no louvor e adoração. Vamos conversar sobre isso, com certeza, viu? Eita! Bom dia, Pedrinho, lá em Luxemburgo, ouvindo a gente. O Pedrinho mandou um vídeo da abertura do programa. Que céu bonito que tá aí, hein, Pedrinho? Show de bola, né? O Pedrinho já escreveu que é sorverião em floresta, todo dia a dia de ser feliz. É bom demais. Um abraço, Sueli Martins. Como é que tá o papai, Sueli? Manda um abraço pro seu Dito, viu? Fala, eu tô com saudade. Vai pra ele ficar bem logo, tá? Um abração aí, tá bom? Deus abençoe. Severina, capital paulista. Bom dia, Severina. Como é que tá aí? Tudo certinho? Bom dia também a Quinha do Bar. Quinha, Josi, um abraço pra vocês aí, tá? Vamos lá. Ô, Tonho, bom dia, Tonho. Você tá bom? Fala comigo.
4: Bom dia, Júnior.
1: Bom dia, Tonho.
4: Uma ótima quinta-feira, cheia de muita paz, muita luz pra você.
1: Amém.
4: Pra toda a sua família. Ô, Júnior, toca uma música do Teixeirinha. Você acha qualquer uma dela aí?
1: Deixa comigo.
4: Um grande abraço, fica com Deus.
1: Tamo junto, rapaz. Bora lá. Vamos de música, César Menotti e Fabiano. Já vou estar atendendo vocês aí na sequência, tá? Bora lá. São 7h28. 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Quem está comigo tá ligadinho na Itambé FM, meu. Ó, vamos juntos. Bom dia!

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2: Itambé FM e a hora certa.
3: 7 horas e 45 minutos.
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1: 7 horas e 47 minutinhos, vai mandando o seu bom dia aqui pra mim, vai mandando, tá valendo, vai ser o sorteio de um boné da dupla João de Souza e Bonifácio e também de um copo térmico lindo da dupla João de Souza e Bonifácio, hein? Bora lá, Rosana Costa, fala comigo,
8: Bom dia, Oliveira. Quem tá falando aqui é a Rosana.
1: Maravilha, Rosana Costa. Tem o Rafael também mandando um bom dia. Ô, Rafael.
9: Bom dia, Oliveira.
1: Garoto, bom demais da conta. Vai mandando o seu aí, Eva Aparecida. Como é que tá? Bom dia.
9: Bom dia, Oliveira. Que Deus abençoe sua família grandemente, meu querido.
1: É, bom demais. Ó, vai mandando o seu aí também, seu áudio. Vai estar concorrendo aí um boné, tá? Vão ser dois prêmios, dois ganhadores, tá, gente? Um vai ganhar o boné da dupla João de Souza e Bonifácio, e o outro vai ganhar um corpo térmico. É, tá valendo. Vai mandando aí o bom dia. É, pra animar sua manhã, pra começar o dia com muita alegria. É bom demais da conta, viu? Ah, maravilha, gente. É bacana, bacana demais. Bom dia, Adriano Bueno.
10: Bom dia, meu amigo. Deus abençoe. Abençoada quinta-feira.
1: Tamo junto.
10: Bom dia, meu amigo.
1: Bom dia. Bom dia também, Odair Gomes. Odair, como é que você tá? Tudo certinho? Que o seu dia seja abençoado, protegido, guiado pela presença de Deus, assim seja. Bom dia, Maria Helena. Maria Helena também mandou junto com o Vivalta, já escutamos aqui, mas ela também pediu música. Maria Helena, bom dia.
11: Oi, Oliveira, tudo bem com você?
1: Bem,
11: toca muito pra
1: bem.
11: Nós, Rick Rennes, Casa de Caboclo,
1: Casa de Caboclo.
11: Para todos vocês e para toda a minha família, que meu esposo muito amou e caiu. Tá com Deus, meu amigo, Deus abençoe.
1: Amém, obrigado pelo carinho. Já vou separar aqui seu modão, viu? Pode deixar. Bom dia, Ronaldo Luchese. Bom dia, Sebastião Pelizé. Bom dia. Quem mais tá por aqui? Deixa eu ver. Ó, o Tonho, né, Jacarezinho, já ouvimos também. Falta tocar sua música, né, Tonho? Já vou separar aqui, tá? Naí Pelizé, bom dia. Bom dia também a Helena Mendes. Bom dia. Bom dia também a Ana Paula Estevan Dias, do Pantanal. Bom dia. Ei, povo bom demais. Bom dia, Paulo Bocardi. Ô, meu amigo, você tá bom? Tudo certinho? Paulo Bugatti mandou assim: que a paz esteja em teu lugar, em teu lar, que a paz esteja em teu lar e o amor esteja em seu coração e que Deus esteja em sua vida. Amém, assim seja, Deus abençoe. É, bom, tem também a Jaqueline, deixa eu colocar aqui já para... Ah, bom dia, Jaqueline, bom dia, tudo bem? Como é que tá por aí em Campinas? Tudo certo? Um abraço a todo o povo aí de Campinas e obrigado aí pelo carinho da audiência, tá? Forte abraço do Oliveira aqui, tá bom? Deus abençoe. Bora lá, vamos que vamos, são 7 horas e 50 minutinhos. Essa música, gente, não é um raiz, mas é um clássico, né, da música sertaneja, Chitãozinho e Chororó. Essa é top demais, hein, ó. Tenho certeza que você lembra, hein? Que vai trazer boas recordações, boas saudades, é. Essa aí também é FM 105,9.

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0: Júnior. Menino Jesus, que te cuide, menino. Cuide da tua saúde. Você é uma pessoa. Se às vezes eu esqueci, você não liga, não. Malvado, tá ligado, meu filho? Eu não esqueço você. Nem do Gasparzinho. Gasparzinho, eu esqueci. Fala, poxa, Rosa. Mas eu não esqueço, não, meu anjo. Põe pra gente lá uma. Eu cedinho pedi uma música. Você nem sei. Eu dormi demais. A gente dormiu, meu pai.

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0: 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São 8 horas e 6 minutinhos, 8 e 6. 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
3: Bom dia!
0: Eita, maravilha, tá? O povo tá animado, coisa boa. É quinta-feira do ouvinte, é. Além de ser um dia especial, né? Porque o programa é todo feito por vocês. Ainda tá chegando sexta-feira, né, gente? O pessoal fica animado mesmo, tá certo. Aparecida Silva, bom dia, tudo bem?
2: E Oliveira Júnior, Deus abençoe seu dia, seu programa, família.
0: Obrigado, amém.
2: Familiense de Itambé Floresta, que Deus abençoe a todos. Tenha um bom dia.
0: Bom dia.
2: Bom dia, Oliveira Júnior. Bom dia.
0: Eita, o povo tá concorrendo ao boné, tá concorrendo ao copo térmico, mas acima de tudo, tá deixando o programa mais bonito com esses bom dias de vocês, gente. Que maravilha, que maravilha. Obrigado, viu, pelo carinho, pela participação. Vai mandando lá, vai mandando, vai gravando seu áudio, manda pra mim, tá bom? Ah, bom dia, Juvelina Inácio. Bom dia, Alexander Nascimento. Bom dia, Alexander. Que o nosso dia seja maravilhoso, cheio da graça e da presença de Deus, assim seja, viu? Que maravilha, gente. Obrigado mesmo, vocês são fera. Dorivan Segantinho, bom dia, garoto, você tá bom? Ah, bom dia, o Zé Roberto. Zé Roberto, bom dia, você tá bom? Tudo certinho? Zé Roberto lá de Marialva, hoje tá em Umuarama e tá com a gente, né? Um abraço pra você, viu? Deus abençoe ricamente, tá, meu irmão? Obrigado aí pelo carinho da audiência, tá? Cris Miliati, bom dia, Cris! Bom dia com Jesus, bom dia! Bom dia também a Rose lá na creche, pediu uma música com Fátima Leão, já tá aqui no jeito. Também a Dona Nadir lá no Liberdade. Bom dia, Dona Nadir, como vai? Tudo certinho? Dona Nadir mandou assim, olha, você nunca viveu esse dia antes, aproveite, viva cada minuto com gratidão. Amém, assim seja, e assim tem que ser na realidade, né? Dona Nadir, o seu Vidal, um abraço para você dando liberdade. Assim tem que ser, né? Porque cada dia é um novo dia. São minutos, segundos preciosos para que nós possamos viver e viver intensamente. Forte abraço, Deus abençoe. Obrigado pela mensagem, viu? Bacana. Bom dia também, cadê? Deixa eu ver aqui. A Rosana Couto. Ô Rosana, bom dia, povo de Minas Gerais. Como é que tá aí? Tudo certinho? Como é que tá a terrinha de Minas? Um abraço pra vocês aí, viu? Vontade de comer um queijinho mineiro com doce de leite. Aquela goiaba. Eita, é bom demais da conta. Rosana, um abraço. Deus abençoe, tá? Obrigado. Povo ligadinho com a gente. Eu falo pra vocês, gente. Eu falo que a Itambé FM hoje é uma das áreas que mais cresce em audiência aqui na região, aí pelo Brasil afora, pelo mundo, gente, através da internet, através da Alexia, da Rádiosnet. Inclusive o Miro mandou um abraço para o pessoal aqui da rádio logo cedinho. Eu vou mostrar para vocês que acordaram agora, que estão acompanhando agora, como a Itambé FM está crescendo e crescendo a cada dia, né? Ó, vou repetir o áudio do Miro aqui, ó, só para vocês terem uma ideia onde ele está e ouvindo a gente.
11: Bom dia, Oliveira Júnior.
0: Bom dia, garoto.
11: Hoje nós estamos em Munique.
0: Munique, Alemanha.
11: E escutando o quê? Itambé FM.
0: Com certeza.
11: Que legal. Aqui funciona perfeitamente. Um grande abraço para você. Estou eu e o Otto. Diz oi, Otto.
0: Olá, Otto, gente. É coisa linda.
11: Diz oi.
12: Oi.
0: Oi.
11: Um abraço.
0: Gente, é por isso que eu digo, ó. Vou repetir, que saiu baixo. É a rádio que mais cresce audiência em todo o Vale, em todo o Brasil e pelo mundo afora. Vai mandando o seu áudio, vai participando, que é muito importante ter vocês aqui com a gente, viu? Bom dia, Neia, o pessoal, o Fernando, né? O pessoal da padaria e confeitaria da Neia. Ô, Neia, bom dia.
13: Bom dia, bom dia.
0: Bom dia, Fernando.
13: Uma excelente quinta-feira para todos nós, abençoada.
0: Amém, meu querido. Um abraço para você, para a Neia e todo o pessoal aí da Neia Padaria e Confeitaria. 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Bora lá. Valeu, Fernando. Um abraço pra você e pra Néia, viu? Ah, bom dia também a Jaqueline lá em Campinas, bom dia, já falei. Bom dia, Cida, dona Cida, um abraço, Deus abençoe, viu? Maravilha. Sim, eu falei da Rose da creche, né, que ela pediu aqui a Fátima Leão, já separei. Mas tem a Rose Gaúcha, que pediu, deixa eu soltar o áudio da Rose Gaúcha, que eu tô correndo risco, gente, tô correndo risco, vocês vão entender, né? Ô, Rose, bom dia, você tá bem, minha querida, tudo certinho? Ela mandou esse áudio ontem. Mas ontem ela mandou, era 8h37, não deu tempo de tocar. É, já estava caminhando para o final do programa. Mas eu fui ameaçado, gente. Fui ameaçado na sequência. Escuta o áudio, olha só. Ô, Rose, um abraço, tá?
12: Bom dia, Oliveira. Bom hoje dia. Eu tô falando, meu anjo. Até as vizinhas. O que aconteceu que nós não vimos aí tua fala?
0: Você estava quieta, mas né, Rose?
12: Tô falando.
0: Que bom, hein?
12: Ei, é danada, Gini. O nome dela é Gini, sacripe safado.
0: Gini, um abraço, viu?
12: Falando bem.
0: Que bom, Rose.
12: Já vou mexer com meus apetrechos aqui.
0: Tá certo.
12: Rapaz, mais um bom dia lindo pra você.
0: Obrigado,
12: Gini. Menino Jesus, que te cuide, menino.
0: Amém.
12: Cuide da tua família. Você é uma pessoa. Se às vezes eu esquecer.
0: Eu entendo.
12: Você não liga, não.
0: Claro que não.
12: Vai, tá ligado?
0: É isso
12: que... Eu não esqueço você.
0: Isso que é importante,
12: velho. Gasparzinho, acho que às vezes fala, poxa, Rosa. Mas eu não esqueço, não, meu anjo.
0: Obrigado, minha querida.
12: Põe pra gente lá, eu cedinho pedi uma música, você nem sei. Eu dormi demais.
0: É, mas é bom, dormir faz
12: dormi
0: bem.
12: Outro, mas...
0: Acontece, é bom, é.
12: Põe aí com a Valéria Barros. Não quero piedade.
0: Não quero piedade com a Valéria Barros. Já separei aqui também. Mas como eu não toquei ontem, gente, como eu não soltei esse áudio, veio a ameaça. Agora, olhe só, presta atenção nessa ameaça.
12: Não põe minha música, né? Vou arrancar seus cabelos. Quero deixar você sem cabelo.
0: Acho que você vai ter dificuldade, viu? É, arrancar meus cabelos vai ser difícil. Um abraço, Rose. Obrigado pelo carinho da audiência, viu? Bora. Antes que ela arranque meus cabelos, não quero piedade.

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1: E bom dia, meu amigo Maurício Belizé. Abraço pra você, rapaz.

0: Brasil!
1: Ai, maravilha. 8h29, gente. Tempo voa, né? 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Ah, são 8 horas e 31 minutinhos, 8 e 31.
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3: Hora certa!
2: 8 horas e 31 minutos.
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5: Muito bem, meus queridos ouvintes, chegou o melhor momento do dia. Momento de juntos pararmos um pouquinho e refletirmos. Como anda a nossa vida? O que temos feito de bom ou não? E principalmente, se estamos vivendo, ó, ao lado de nosso Deus? Estar ao lado de Deus faz e sempre fará toda a diferença. Então pare um pouquinho, para aí. Só para o que você está fazendo, só por alguns minutos e vem aqui pertinho do rádio. Chega aqui. Isso. Chega aqui bem pertinho do Oliveira Júnior, seu amigo. Vamos conversar. Se possível, erga um pouquinho o volume, tá bom? Sabe, eu me parei pensando, me perguntando sobre o que temos, o que alcançamos. Ah, tem horas que nós paramos e analisamos a nossa vida e é interessante como a gente sempre quer mais, né? A gente luta para ter um carro novo, depois você luta para ter uma SUV, como dizem, depois você quer algo maior, algo mais espaçoso e sempre buscamos algo melhor. Isso não quer dizer que seja errado, que seja ruim, mas parece que nunca damos valor ao que realmente temos. Dá a impressão que a grama do vizinho é sempre melhor que a nossa. Parece que nunca temos o suficiente para sermos felizes. E na realidade, quando nós começamos a analisar a nossa vida, entendemos que para onde vamos, todos nós somos iguais, exatamente iguais. O nosso destino é o mesmo, o final é igual para todo mundo. Desse mundo não se leva nada. Você pode deixar alguma coisa, de preferência algo durável, que não seja bem material, mas algo durável. Que as pessoas possam lembrar de você com carinho, com afeto. É difícil, gente, porque nós vivemos num mundo de posses, onde as pessoas analisam você pelo que você tem, não pelo que você é. Pelos seus bens, não pelo seu caráter. Isso é triste. Eu vou contar uma pequena história para você compreender o que eu quero dizer para você nessa manhã. O pai, sim, eles eram de uma família muito rica. De uma família, assim, de muitas posses. E o filho, seu filho, não dava muito valor às coisas. ele apreciava outras coisas. Ele não queria saber de bens, de carro, de caminhonete, de piscina. O pai ficava invocado com isso. Ele era um garoto, tinha aproximadamente os seus 10 anos, mas parece que não se importava com nada que o pai dava para ele. E o pai, como vinha, né, de uma família assim, não muito rica, mas ele foi conquistando, lutou. Hoje ele era realmente um milionário. Aí ele falou: eu preciso ensinar esse meu filho a dar valor a algo, ao que temos, ao que lutamos para conquistar. Então ele pegou o seu filho e falou: filho, hoje você vai ficar o dia todo comigo. Nós vamos fazer uma visita a um local e eu quero que você observe tudo, tudo direitinho. No final do dia nós vamos conversar. Falei: tá bom, papai. Então o pai colocou o filho num carro chique e foram então para a zona rural. Chegaram em um sítio, uma chácara distante, onde o pai já havia conversado com eles antecipadamente, programado essa visita, e ele falou: olha, você vai passar o dia aqui, você vai observar tudo, no final do dia eu venho te buscar e nós vamos conversar. Tá bom, pai. E a família, a princípio, recebeu, né, aquele garoto meio ressabiado. Afinal de contas, eles eram muito, muito, muito simples. Sabe, a casa de barro batido, né, o chão não tinha piso, tinha galinha para todo lado, tinha um chiqueiro, cachorros, patos, tinha horta, tinha as árvores de frutas por ali. E então eles foram brincar. As crianças falaram: vamos brincar. E eles começaram a brincar de pique-esconde, brincaram de betes, brincaram de bola. Aí chegou a hora do almoço. E aí levaram ele até o local onde eles iam almoçar. A dona da casa estava assim, sabe, bem chateada, porque o que eles tinham para oferecer era abóbora, arroz, feijão, ovo. E ele tinha uma galinha caipira. É um franguinho caipira, um molho com uma polenta. É muito simples, né? Perto do que ele estava acostumado. Então ela foi oferecendo, meio ressabiada. O menino foi colocando no prato, sentaram à mesa. Mas assim, era um sorriso, era uma alegria, todo mundo conversando. Era como se fosse um verdadeiro banquete, todo mundo feliz, todo mundo contando e conversando sobre as coisas. E o menino ficou observando aquilo, né? Depois foram brincar, depois do almoço, foram pro rio, pro riacho, tomavam água do poço, água fresca, tomavam banho no rio. Gente, ele ficou encantado, caiu a noite, aquele céu estrelado. Eles não tinham energia elétrica, mas a luz da lua, das estrelas, dos vagalumes, era tudo muito lindo, tudo muito belo. Mais tarde, assim, já bem à noitinha mesmo, já por volta de quase 9 horas da noite, o pai foi buscá-lo. E no caminho de volta para casa, o pai começou a conversar: olha, filho, eu trouxe você aqui para você passar um dia diferente. Eu quero que você diga o que você viu e compare o que nós temos e o que aquela família tem. E o filho começou: pai, primeiro eu quero agradecer por esse dia tão especial. Eu pude aprender tanta coisa. Eu pude entender alguns valores que eu não compreendia. Ele falou: sério? Então eu acho que eu atingi meu objetivo. Ah, acredito que sim, pai. Porque olha, nós temos um cachorro. Eles têm 4, 5. Sabe, pai, eu entendi uma coisa. Nós temos uma piscina linda no quintal de casa, mas eles têm um rio todo para eles com água corrente, pai. Sabe, nós vamos ao mercado e compramos tudo que queremos, mas eles plantam, pai. Eles plantam e eles vivem daquilo que eles plantam. A mesa repleta é farta de coisas que eles mesmos cuidam e cultivam. Ah, pai, eu entendi tanta coisa. Nós temos a luz, a lâmpada elétrica. Nós fomos lá em casa, acendemos a luz. Mas ali, pai, eles têm a luz da lua, das estrelas, dos vagalumes. Como é agradável! Pai, eu quero agradecer, porque eu compreendi o quão pobre nós somos. Temos tudo, mas não temos nada. Eles têm pouco, poucas coisas, mas têm tudo. O pai então baixou a cabeça e entendeu que a verdadeira lição foi ele que aprendeu. Você entende o que eu quero dizer nessa manhã? Ah, meu querido, podemos ter tudo, mas sem Deus não temos nada. E podemos ter quase nada, mas com Deus somos felizes e temos de tudo. Ah, não se apegue a bens materiais e traga a Deus para perto de você, porque estar ao lado de Deus faz e sempre fará toda a diferença.

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3: 8:49.
4: Outono se inicia no hemisfério sul no dia 20 de março, com frescor no ar e as folhas começando a mudar de cor, trazendo consigo uma atmosfera de mudança e renovação. Outono é tempo de apreciar a beleza singular, com suas paisagens vibrantes e a luz do sol dourada que aquece a terra. As temperaturas amenas convidam as atividades ao ar livre, como caminhadas em meio à natureza, piqueniques em parques e tardes aconchegantes em casa, na companhia de um bom livro. É época perfeita para se conectar com os ciclos da natureza e celebrar a beleza da vida.
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11: Ah, gente, chegamos ao final de mais um Raiz Sertaneja, hoje de quinta-feira, do ouvinte que foi simplesmente fantástico. É, foi de má da conta, e é por conta de vocês, então, meu muito obrigado, que Deus abençoe ricamente, que sua quinta-feira seja repleta de muitas e muitas bênçãos, que Deus possa se fazer presente em nossa vida, e que possamos, como falamos desde o início de hoje, fazer boas escolhas, né? Que nós possamos permitir que Deus trabalhe em nosso coração, e que nós possamos plantar hoje um bom futuro para nós, para o nosso país, para que as coisas sejam cada vez melhores e melhores de verdade. Gente, muito obrigado, viu? Deus abençoe ricamente. Foi simplesmente fantástico. Fique conosco, fique aqui na Itambé FM 105,9. Continue em nossa companhia, porque é a rádio que mais cresce em audiência no Vale, no Brasil, no mundo. Bora lá, vamos que vamos. Everson Gaspar é contigo. Forte abraço, fique com o show da manhã Deus abençoe. Até amanhã, gente. Para encerrar a semana com chave de ouro, amanhã, sexta-feira, a partir das 6 da manhã, se Deus permitir. Tchau, gente. Beijo. Tchau.
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12: Hora certa.
3: 8:54.
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13: A Inglaterra sofreu mais do que o esperado, mas conseguiu a classificação ao vencer a República Democrática do Congo por 2-1 pela segunda fase da Copa do Mundo. Os africanos surpreenderam logo aos 7 minutos com Brian Sipenga, mas a reação inglesa veio no segundo tempo. Harry Kane marcou duas vezes, aos 75 e aos 86 minutos, e garantiu a virada da equipe comandada por Thomas Tuchel. Com o resultado, a Inglaterra avança às oitavas de final e terá pela frente o México, que eliminou o Equador. Apesar da vitória, os ingleses encontraram muitas dificuldades diante da seleção congolesa, que fez uma campanha histórica e esteve perto de provocar uma das maiores zebras do Mundial.
7: Boa!

Bom dia. Estamos chegando nessa manhãzona, hoje dia 2, né? Já se passando já o segundo dia do mês de julho, hein? Eita! É isso aí. E assim vai, né, gente? A hora que vê já é o final do mês já, né? Chega já o mês de setembro, né? Ah, no mês de agosto ainda, quer dizer, né? Tem um agosto ainda antes de setembro, né? Mês de agosto. É isso aí. Bom dia pra você. Bom dia. Hoje é dia 2, dia da independência da Bahia, dia do bombeiro brasileiro e dia do hospital, né? Ota nós. Parabéns a todos os bombeiros, parabéns aos hospitais, eles que cuidam das pessoas, né? É, não é fácil não, viu, gente? Olha, vou falar a verdade pra você. Pessoal aí, parabéns a esse pessoal aí, viu, que cuida das pessoas, né, tipo essa pandemia aí, ó, eles que aguentaram, muitos enfermeiros morreram dentro do hospital, porque pegou a doença, né, não é fácil não, mas parabéns a todos aí dos hospitais, parabéns ao hospital também, né, é isso aí, tem hospital que às vezes não dá todo o suporte, né, mas tá bom, né, fazer o quê? Agora são 8 horas e 50 minutos, começando mais...

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1: Eita, nós! Hoje é o dia do bombeiro, parabéns a todos os bombeiros, né? Eu tanto falo assim dos bombeiros, né? Que apaga o fogo, né? É, que apaga o fogo, mas também tem os bombeiros do SEAT, eles que correm atrás também, né? Que vão atrás, né? Dos acidentes, né? Parabéns a todos os bombeiros aí, viu? Como é que você tá hoje? Fala pra mim, você acordou como hoje?
2: Eu me remexo muito, eu me remexo muito, remexo muito, eu me
1: remexo. É, isso aí tá certo, tá certo. A gente que tem uma certa idade tem que se remexer bastante, levantar, fazer uns exercícios, fazer isso, fazer aquilo, né? É, tem que se remexer bastante mesmo, viu? E você que tá novo aí, se remexe também. Remexe pra poder subir na vida, poder fazer as coisas no dia a dia. Agora são 9 horas em ponto. É isso aí, é o Show da Manhã começando pra você. Mais um Show da Manhã, produção. Por que que você tem que pôr a música da Pantera Cor-de-Rosa? Hã? Que aconteceu, produção? Hã?
3: Hã? Ai, que delícia!
1: Você acha legal a música? Eu também gosto da música, é legalzinha, né? A gente lembra da infância, dos desenhos, da Pantera Cor-de-Rosa.
3: Ai, que demais!
1: É, a gente lembra disso aí, né? Então, é gostoso, é legal sim, né?
4: Ai, cachorro!
1: Que é isso, produção? Mas o que tem a ver a música da Pantera Cor-de-Rosa com o meu programa, hein? Hã? É? Eita!
3: Ah, Zé da Manga!
1: Para, produção. Produção só fica me ferrando, gente. É brincadeira, viu?
3: Exatamente.
1: É, exatamente. Não tem vergonha na cara de falar isso ainda, né?
3: Ai, pai!
1: É, falar a verdade.
5: Carinha de rapariga que você tem, hein?
1: Ah, vai te catar, Tiringa. Vai te catar.

0: te lascar, arrombado.
1: Vai te catar, viu?
0: Como é?
1: Vai, ô. De gambá. Não vou nem falar nada do resto. Vai de gambá.
0: Como é? Ó, arreba daqui. Arreba daqui. Vai embora.
1: Não pode chamar ele de C de gambá, que ele fica brabo, rapaz. Tem que ver, viu? Falar isso aí. Ixi, nossa. Ele adora aquele homem, rapaz da Praça é Nossa. Ele colocou o apelido nele lá. Como é que é o nome dele? Eu esqueci agora. Né? Rapaz, ele gosta dele, hein? Ixi, nossa. Eita, nossa. É isso aí, tira essa música, produção. Isso, coloca essa aí, tá? Essa mais bonitinha. Essa mais bonitinha, né? Bom dia, bom dia, bom dia, bom dia. Vamos parar de conversa fiada e vamos começando mais um show da manhã nessa quinta-feira. Hoje é dia 2, quinta-feira, dia 2 de julho. Já mandou o teu bom dia pra gente aqui ainda não? Então manda o teu bom dia pra gente aqui.
2: Ô menino!
1: Manda isso, menino! Manda o teu bom dia! Cantor, daqui a pouco você vai saber já, tá? É isso aí. Ah, vai te catar. Vai te catar, rapaz.
3: Adivinha quem voltou?
1: Ah, é eu que voltei, é eu. É o show da manhã começando pra você. É isso aí, bom dia, bom dia, bom dia, bom dia, bom dia. Que dia maravilhoso, que céu bonito, né? Que tá lá fora, né? Ó, deu aquela esquentada, né? Será que vai chover? Será que vai esfriar de novo? Essa esquentada tá até meio estranha, você não acha? Né? Estamos no inverno já. Mas é estranho, né? Aquela esquentada, mas tá gostoso, prefiro assim. Ah, aquele negócio de monte de blusa, dormindo com 20 cobertas em cima da gente, né? É, 20 cobertas, Gaspar, vixe, nossa. É, tem gente que dorme com as 20 cobertas em cima, fala que frio danado. Aquele pé gelado, a mulher vem encostar o pé na gente, o homem encostar o pé na mulher, né? É, ontem eu vi um médico falando assim que... No frio, quando tá muito frio, pra você dormir mais rápido, você tem que colocar uma meia, né? Deixar o pé bem quentinho, né? Que daí você dorme mais rápido, né? A circulação melhora, né? É, e eu tô falando sério, gente. Não é brincadeira, a gente brinca bastante, mas é sério. O médico tava dizendo isso aí, né? Que pra dormir mais rápido, a gente tem que fazer isso. Tem que colocar uma meia, né? Fazer um amorzinho antes. Aí você chega na mulher e fala assim pra ela:
4: pelos poderes de Grayskull, eu tenho a força!
1: Aí a mulher diz pra você assim, ó:
5: doce, doce,
1: como chega a escorrer esse mel. Meu Deus do céu, é bom demais da conta, hein? Tá doido? É isso aí, bom dia, bom dia, bom dia. Vamos parar de conversa fiada. Vamos começando mais um show da manhã nessa manhãzona gostosa, maravilhosa de quinta-feira, né? Gente, passou tão rápido a semana, eu achei. Parece que a segunda-feira começou ontem. Já é quinta-feira, já é quase sexta-feira, já final de semana praticamente, né? É, então passou tão rápido, eu achei, né? Pelo amor de Deus, eu não gosto de passar rápido. E eu gosto que demora. E se não demora, gente, a gente vai ficando mais velho, mais rápido, né? É, já é dia 2 hoje, amanhã já é dia 3, dia 4. Já segunda-feira já é dia 6, olha só. Só que dia 6 é bom pra todo mundo, pelo menos aquelas pessoas que trabalham, que recebem seu salário, daí no quinto dia útil do mês já cai o salário na conta também. Aí já vai lá, paga todas as contas e fica sem nada. O salário mínimo é uma mixaria, né? É, o salário mínimo não vale nada, então é isso aí que acontece, né? Aí vai lá, paga todas as contas e acabou o dinheiro. É, não dá risada não, rapaz. Para, que nem vergonha. Mas é mais ou menos isso mesmo, né? Eita, nós. É verdade. Aí já acabou o salário também. É, aí já era, né? Aí já, ainda bem que pagou as contas, fez a comprinha do mês. Tá bom, né? Graças a Deus. Sempre eu digo uma coisa pra vocês. A gente brinca bastante, eu falo bastante. Mas vou falar sério agora, eu sempre brinco bastante. Nesse mundo a gente não vai levar nada pra lugar nenhum. Então aproveite o teu dia, a tua semana, o teu mês, né? É, às vezes a gente vê tantas pessoas pobrezinhas que pega ali, trabalha, faz diária, tá? Faz diária, ganha ali 150, 100 reais por dia fazendo diária. E no final da semana eles vão lá no mercado, compra carne, compra de repente uma cervejinha pra tomar, né? Faz festa com a família, né? Fica junto o domingo todo, com uma linguiçinha, uma carninha, um bolo, alguma coisa. E eles comem, faz festa e aproveita o dia, sabia? Enquanto tem muita gente rica, muita gente que tem muito dinheiro, que nem coragem para fazer um churrasco tem, né? E tem medo de gastar, né? Mas entenda uma coisa, quando você for embora daqui, você vai deixar tudo aqui. Ou os filhos vão brigar por causa da herança, né? Ou vai dar algum problema, né? E você não vai aproveitar nada que você fez. Então o que eu digo para você? Aproveite o teu dia, aproveite a tua semana, aproveite tudo que você precisa aproveitar nessa terra agora, porque a gente não vai levar nada, gente. Não vai levar nada. A única coisa que nós vamos deixar aqui é o amor que a gente plantou para a família, para os filhos, para os amigos, né? Aí vão dizer depois que você morrer: nossa, morreu tão novo. Ah, ele era muito gente boa. Ah, ele fazia isso. Ah, ele fazia aquilo. É a única coisa. Ou senão vão falar também mal de você, né? Ah, foi tarde, né? De repente eu não sei como é que você é também, né? Espero que as pessoas falam bem de mim, né? Ai, ai, ai. Mas eu espero que falam bem de mim agora, enquanto eu tô vivo, pra me ouvir. Porque senão depois eu não vou ouvir, né? É isso que é ruim, né? Ai, ai, ai. É isso aí. Bom dia, bom dia, bom dia! Vamos começando mais um Show da Manhã! Alô, minha amiga Vanilde de Almeida, bom dia! Alô, Rosemira, bom dia! Alô, Judite Segantin, bom dia! Alô, minha amiga Jovelina, bom dia! Alô, querida Dirce Durante, tá ligadinha com a gente? Bom dia pra vocês aí! Bom dia, tia Lena! Bom dia também a Mara, a Sandra Mara Freitas. Bom dia a todos vocês que estão acompanhando a nossa programação aqui. Obrigado. Deus abençoe também todos aí que estão acompanhando a gente. Deixa eu pegar aqui o grupo, quem tá no grupo. Alô, meu amigo Oliveira. Alô, Andréia. Bom dia, queridos. Deus abençoe vocês aí. Também aí a Aparecida da Silva tá acompanhando. Quem mais? O Gisvaldo. Alô, Gisvaldo. Alô, Jair da Bicicletaria. Tá ligadinha com a gente. Alô, Dulce Carlotto. Um abraço. A Luciana Bertac tá acompanhando sempre nós por lá também. A Vanderlei, a mamãe, a dona da Lira. Todas as meninas da creche que estão sempre acompanhando a gente por lá, bom dia pra vocês, tá? A Dalila, a Keila, a Yolanda, a Vanderleia, a Roseli Piveta, a Terezinha e a Rose, bom dia pra vocês aí, tá, gente? Forte abraço. Quem mais tá ligadinho com a gente? A Elza Virtuã Messias, a Edna Virtuã também, que tá acompanhando a nossa programação. Bom dia pra vocês, a Deza lá de Doutor Camargo. Bora, bora, Deza. Bom dia, querida. Dá um abraço aí no Marcelo. Pessoal que tá acompanhando sempre a gente por aqui também. Bom dia a todos vocês, gente. Um forte abraço aí do Everson Gaspar. E vamos começando mais uma quinta-feira. Eita coisa boa, vamos lá. É a música que você gosta.
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1: 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Parece uma matraca, não para de falar, né, meu Deus? Agora vem Lucas Luco, 11 Vidas. Umas músicas diferenciadas. Bom dia também, bom dia Floresta, bom dia Doutor Camargo, bom dia Região.

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1: Até o meio-dia nós estamos por aqui, agora são 9h20. Alô, meu amigo Elias Aparecido dos Santos, bom dia. Tá acompanhando a gente por aí também? Que bom ter a tua companhia. Agora vem pra você, Renan e Raí, o nome da música é Me Liga. Esse é o telefone para você mandar teu WhatsApp pra gente pedindo a tua música. Bom dia.

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0: O México confirmou a boa fase na Copa do Mundo e venceu o Equador por 2-0, garantindo vaga nas oitavas de final diante de mais de 80 mil torcedores no Estádio Azteca. Julián Quiñones abriu o placar aos 22 minutos do primeiro tempo e Raúl Jiménez ampliou pouco depois. A partida teve início atrasada em uma hora por causa do protocolo da FIFA para tempestades, mas isso não diminuiu o ritmo da equipe mexicana. Na etapa final, o Equador tentou reagir, mas encontrou dificuldades para superar a defesa mexicana. O goleiro Raúl Rangel fez uma grande defesa antes do intervalo e ajudou a garantir o resultado, enquanto o jovem Gilberto Mora, de 17 anos, foi um dos destaques da equipe. Nos acréscimos, Piero Hincapié foi expulso, encerrando a participação equatoriana no Mundial. Com a vitória, o México encerrou um jejum de 40 anos sem vencer um mata-mata de Copa do Mundo.
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3: Oi, gente! Tudo bem? Nós estamos chegando aqui na nossa rádio preferida. Maravilha de programação, né, Chuchu? Tudo jóia com você? Oh, coisa gostosa. Hoje é dia 2, né, de julho. É um dia maravilhoso, gostoso hoje, né? Quinta-feira, véspera de final de semana. E ó, muito bom estar aqui. Eu sou o Cauê e a partir de agora eu trago dicas astrais. Vamos ver o que os astros revelam pro nosso signo, né? Bora lá então, começando! Alô, você de Áries! Hoje você pode se entender melhor com os colegas e unir forças para atingir objetivos em comum. A dica é aproveitar para melhorar o ambiente de trabalho e usar a sua habilidade de comunicação, viu? É, a galera também pode fazer o papel de cupido, mas também a chance de viver uma amizade colorida. Número de hoje, 19, a cor amarelo. Ouro. Com foco e muita determinação, você vai melhorar a imagem que passa aos outros e pode até sair no lucro se souber jogar suas cartas. É um bom dia para fazer contatos se está procurando emprego, já que fica mais fácil impressionar pessoas que têm boa posição social, viu? Se já tem compromisso, que tal dar aí um passo mais sério, hein? Você pode conquistar admiradores e até se envolver com um crush mais velho. O número de hoje é o 37, a cor é o dourado. Gêmeos! Geminiano, geminiana, seu lado aventureiro segue em alta. Contato com amigos de longe promete movimentar a noite, viu? No trabalho vale investir nos estudos, sabe? É, manter aí o alto astral no ambiente e priorizar o que pode ser feito em grupo. Nos assuntos do coração, bom humor e muita diversão nos momentos com quem ama. Número de hoje, pra você de gêmeos, é o 1, a cor laranja. Câncer! E você de câncer? Tua intuição vai estar mais forte do que nunca. Você pode ter alguns insights interessantes. É um ótimo momento para refletir, meditar, fazer alguns ajustes aí no dia a dia. Nos assuntos do coração, a paixão dá o tom, né? E o seu jeito sedutor fará a diferença, tanto na conquista quanto na vida a dois. Então, se joga! Número de hoje, câncer, é o 14, a cor verde esmeralda. E assim, ponto final, né? Terminamos o nosso primeiro bloco aqui do horóscopo. E a gente, claro, volta daqui a pouquinho para falar para você de Leão, Virgem, Libra e Escorpião. Continue com a gente aí, até daqui a pouco.
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3: É
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3: Alô, meus consagrados! Tô chegando pra desfilar o meu veneno. Muito prazer, eu sou o Silva Júnior, mas pode me chamar de seu amigo. E agora tem o nosso Fofoqueira. Edição dessa quinta-feira, dia 2 de julho, no ar. A partir de agora, você fica por dentro dos babados do mundo dos famosos. E olha, a primeira fofoquinha tá rolando. A atriz australiana Hope Rose, de 40 anos, sofreu um acidente doméstico grave e quebrou múltiplas costelas. O incidente ocorreu à beira da sua piscina, quando a artista se desequilibrou e bateu o tronco contra a parede antes de cair na água. Conhecida por seu papel em Orange is the New Black, Rose compartilhou o vídeo do momento exato, né, com seus 19 milhões de seguidores no Instagram. As imagens das câmeras de segurança da casa mostram claramente a queda e a reação de dor imediata da artista. Ela foi levada às pressas para o hospital com fraturas graves, conforme relatou na legenda do vídeo publicado em seu Store. A atriz escreveu: "Descansem em paz, minhas costelas, pelo resto do meu verão. Elas estão quebradas", disse ela, "múltiplas fraturas, direto para o hospital. Até o momento, não foram divulgadas novas atualizações sobre o estado de saúde da famosa. Este episódio se soma a outros problemas de saúde graves enfrentados por ela, que já passou por cirurgia na coluna devido a lesões anteriores. Já já eu volto, porque você sabe que eu aumento, mas jamais invento. Já já tem mais Fofoqueira, segura!
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1: É a previsão do tempo pra você. É, olha só aqui, gente, na região aqui de Itambé, Floresta, Maringá e região aí, ó, o dia amanheceu com 21 graus, com a máxima prevista de 26, hein, à tarde. Então vai esquentar mais ainda na parte da tarde, viu? O sol predomina na cidade e não há previsão de chuva, segundo aí o Cinepar, tá bom? Então, não tem, pelo menos aqui é o que diz, que não tem previsão de chuva aqui para nossa região, aqui entre Floresta, Itambé, Maringá, Doutor Camargo, Vatuba, ali para nossa região aqui, dizem que não tem previsão de chuva, viu? É isso aí, né? Hoje amanheceu aí com 21 graus e à tarde pode chegar aí até 26 graus, né? Então vamos esperar para ver o que que vai acontecer, né? É, mas tem chuva para a região de outras regiões aí. Para outras regiões terá chuva aí também, né? Por exemplo, lá pro sul, sudeste e sul, né? Oeste, né? Há previsão de chuva para lá. Mas aqui na nossa, nossas cidades aqui, pelo menos é o que diz, não vai chover. Mas se chover, eu não tenho culpa, tá? Aí a dona de casa fala assim: não, eu vou pôr a roupa pra fora, daqui a pouco chove. Ah, daí pidam a mãe do Gaspar, falou que não ia chover, né? Aí vocês me xingam. Ai, ai, ai. Mas é isso aí, é a previsão do tempo pra você.
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1: É isso aí, a Rádio Itambé FM 105,9, tá ligadinho com a gente, que bom ter a companhia de vocês aqui, que maravilha, né, que gostoso ter a companhia de vocês. Gente, eu vou tocar três músicas aqui dos cantores das nossas cidades. Vou tocar Jean Carlos Eduardo, que é o cantor de Itambé, vou tocar aqui Wesley Buschini, ele que é de Floresta, e da Natália Serena, eles, ela também que é da cidade de Floresta, tá bom? Então vou tocar três músicas aqui, um na sequência da outra, pra gente começar aqui mais um bloco aqui do Show da Manhã pra você. Vamos lá? É o Show da Manhã fazendo sua alegria.
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2: Música bonita, I Need You, versão remixada. Que música bonita, né? É, você lembra dessas músicas aí quando vocês iam nas brincadeiras dançantes? Eita, nós! A gente tá colocando umas músicas dessas durante a nossa programação pra poder animar essa manhã. Eu sei que tem gente que não gosta, né? Mas é aquele negócio, tem gente que gosta também. Eu adoro essas músicas aí dos anos 70, 80, 90 e 2000. Eu adoro ouvir essas músicas para animar essa manhãzona gostosa. Você ouviu aí também os cantores da nossa cidade. Eita coisa boa, Wesley Buschini, Coração Bobo, também Jean Carlos, Eduardo Balada e Natália Serena, né? E DJ João Kids, Povo da Roça também, e Banda Eva, vem meu amor, que também ouviu aí a I Need You versão remix pra você dentro da nossa programação. Agora são 10 horas e 8 minutinhos, já já tem a mensagem para o nosso dia melhor. Vamos ao boletim da Copa pra saber o que tá acontecendo na nossa Copa, né? Será que o Brasil chega agora, hein? Eita nós!
0: Brasil!
3: A Bélgica garantiu a classificação às oitavas de final da Copa do Mundo ao vencer Senegal por 3-2 em Seattle. A seleção senegalesa chegou a abrir vantagem, viu os belgas reagirem e levarem a decisão para a prorrogação e conseguiram marcar o gol da vitória no tempo extra para seguir viva na disputa pelo título. A partida foi marcada pelo equilíbrio e por momentos de tensão, incluindo uma paralisação no primeiro tempo após a invasão de dois torcedores ao gramado. Com o resultado, a Bélgica avança para as oitavas de final.

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1: Conectada com você em todos os lugares. Meu amigo Oliveira Júnior tá aqui, quer dar um recadinho. Bom dia, meu amigo. Tem novidade pra gente aí? Fala conosco. Bom dia, Oliveira.
2: Bom dia, meu amigo Everson Gaspar. Tudo bem com você? Tudo certinho?
1: Graças a Deus.
2: Bom dia mais uma vez, meus queridos ouvintes, aos nossos queridos ouvintes da Itambé FM 105,9. É, Everson, é a rádio que mais cresce a audiência, com certeza. 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Ô, Everson, um abraço para você, um ótimo dia.
1: Também, meu irmão.
2: Nossos queridos ouvintes, amanhã, 6 da manhã, Raiz Sertaneja. Um abraço, Everson. Fique com Deus.
1: Amém. Então vai sair aqui a Sorverion, é isso? Sorverion. 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Então vai sair na cidade de Floresta, essa sorveteria que tem um sorvete muito bom, viu? 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É isso aí, Oliveira, um forte abraço pra você aí, tá arrasando aí com o programa Raiz Sertaneja, tá arrasando com o programa de sábado, né, também, programa evangélico, que agora não vou me lembrar o nome, como é que é mesmo? Fugiu o nome da cabeça, mas tá bom. Então é isso aí. Vamos lá, 10 horas e 11 minutinhos, é o Show da Manhã, sempre de bem com a vida.
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4: Oi, gente, tudo bem, chuchuzinho, bora lá? Estamos de volta aqui na nossa rádio maravilhosa. Hoje é quinta-feira, véspera de final de semana e, claro, previsões astrais chegando. Alô, você de Leão! Leão! Parceria ou sociedade tem chance de sucesso hoje, viu? Use o seu jeito charmoso para animar os contatos com os amigos, a reunir a galera, um encontro ou passeio tem tudo para levantar o seu astral. Se tá sonhando com um novo amor, dê chance a alguém de longe. O número de hoje é o 9, a cor é o azul. Pode se preparar para ralar em dobro hoje, viu, ô Virgem? Porque tudo indica que não vai faltar serviço, não. Aproveite para lidar com assuntos do dia a dia que exigem praticidade e disciplina. Não há sinal de muitas novidades na área amorosa e a sua atenção pode se voltar para outras coisas hoje. O número da sorte para você é o 52, a cor é o preto. Libra! Libra, amores! Hoje há chance de se dar bem em jogos, mas também pode surgir boas oportunidades de brilhar ao longo do dia. É um bom dia para lidar com o público em geral, persuadir os outros, né, com as suas ideias também. O romantismo está no ar e os astros sinalizam momentos maravilhosos com o par. O número de hoje para você de Libra é o 15, a cor é o lilás. Escorpião! E você de Escorpião, as estrelas destacam o teu lado mais caseiro e o astral é perfeito para se divertir na companhia da família. Ó, tudo o que puder ser feito em casa ou com a ajuda da família pode render uma grana extra mais tarde, tá? Nos assuntos do coração, você e o par talvez precisem lidar melhor com o ciúme, mas o romance também fica mais sólido a partir de agora. O número da sorte hoje é o 52, a cor é o azul royal. E assim, ponto final, gente. Terminamos o nosso segundo bloco. Eu vou voltar daqui a pouquinho e aí a gente finaliza falando para vocês de Sagitário, Capricórnio, Aquário e Peixes. Continue com a gente, até daqui a pouco.
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5: Alô você! Já estamos de volta pra fofocar, pra tricotar gostoso aqui no Fofoqueira, edição desta quinta-feira, dia 2. Gente, Ana Maria Braga revelou detalhes sobre a relação com a filha Mariana Mafez e a criação dos netos. A apresentadora da Globo expressou preocupação com as escolhas de vida de Mariana, que adota um estilo natural e considerado radical. No quadro Pode Perguntar do Fantástico, Ana Maria descreveu a opção da filha, professora de yoga, por partos naturais em casa, sem qualquer assistência médica. Ela classificou essa decisão como um perigo, destacando a ausência de apoio em caso de possíveis complicações. A apresentadora também abordou a escolha de Mariana de criar os 4 filhos sem contato com equipamentos eletrônicos, o que Ana Maria considera radical demais. Contudo, ela reconheceu que a filha oferece outras opções para compensar, como a convivência com a natureza e uma vida diferente do normal por aí. Apesar das divergências sobre os métodos, Ana Maria Braga afirmou sentir muito orgulho da filha e dos netos. Ela elogiou a inteligência de Mariana e a forma como ela segue suas próprias convicções e valores pessoais. É meio estranho, né? Mas cada louco com suas manias, já falava minha mãe. Gente, eu aumento, mas jamais invento. Daqui a pouco tem mais um bloco aqui no nosso Fofoqueira.
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10: Bom dia, que a paz de Deus esteja com você neste novo dia que se inicia. Quinta-feira, que Deus abençoe a sua quinta-feira. 13ª semana do tempo comum. Hoje, bênção para vencer tudo que te paralisa na vida de fé. Prepare-se aí para rezar junto com o Padre. Evangelho de hoje, Mateus capítulo 9, versículos de 1 a 8. Naquele tempo, entrando num barco, Jesus atravessou para outra margem do lago e foi para sua cidade. Apresentaram-lhe então um paralítico deitado numa cama. Vendo a fé que eles tinham, Jesus disse ao paralítico: "Coragem, filho, os teus pecados estão perdoados." Então alguns mestres da lei pensaram: "Esse homem está blasfemando." Mas Jesus, conhecendo os pensamentos deles, disse: "Por que tendes esses maus pensamentos em vossos corações? O que é mais fácil dizer: os teus pecados estão perdoados? Ou dizer: levanta-te e anda? Pois bem, para que saibais que o Filho do Homem tem na terra poder para perdoar pecados," disse então ao paralítico: "Levanta-te, pega a tua cama e vai para a tua casa." O paralítico então se levantou e foi para sua casa. Vendo isso, a multidão ficou com medo e glorificou a Deus por ter dado tal poder aos homens. Palavra da salvação, glória a vós, Senhor. Filhos e filhas, entramos hoje no capítulo 9 de São Mateus, Jesus que volta para a cidade de Cafarnaum. E, lá chegando, levaram até ele um paralítico sobre uma maca, na esperança de que Jesus o curasse. E vendo a fé que eles tinham, Jesus disse ao paralítico: "Coragem, filho, teus pecados estão perdoados." Muito importante esse versículo: vendo a fé que eles tinham. Geralmente, Jesus curava mediante a fé da pessoa. Lembra quantas vezes Jesus disse: "Vai, a tua fé te curou." Ou então: "Seja feito conforme a tua fé." Mas era a fé da própria pessoa. E aqui nesse caso, Jesus disse: "Vendo a fé que eles tinham," ou seja, a fé daqueles que estavam carregando o paralítico. Pode ser até que o paralítico também tivesse fé. Mas aqui Jesus elogia a fé do grupo, vendo a fé que eles tinham. Então, primeiro ensinamento para a nossa vida: muitas vezes, pela nossa fé, Jesus também pode realizar uma ação extraordinária na vida de outra pessoa. Pode ser que aquela pessoa nem tenha a fé, mas pela fé daqueles que creem, daqueles que acreditam, a graça de Deus pode acontecer em favor de alguém. Por isso, se que é uma pessoa de fé, não se canse de rezar, de apresentar as pessoas a Deus na tua oração. Não desista de apresentá-las a Jesus, seja pela oração, seja também pela palavra, evangelizando essas pessoas. Eis um ensinamento valioso, o poder da intercessão. Segundo ensinamento do Evangelho, o que, que Jesus falou para o paralítico, você lembra? Vendo a fé que eles tinham, Jesus disse ao paralítico, disse o quê? "Seja curado, eu te curo, vai em paz." Foi isso? Não, né? Olha, Jesus percebeu ali uma situação espiritual mais grave que a paralisia física. Então Jesus foi na raiz do problema. Jesus disse para ele: "Coragem, filho, os teus pecados estão perdoados." Aquele homem carregava na sua alma pecados não perdoados. Por isso Jesus diz primeiro: teus pecados estão perdoados. Veja o poder da absolvição. É por isso, filhos e filhas, que eu sempre insisto na questão da confissão. Gente, é muito importante. Não descuide da confissão. Confissão mesmo com o sacerdote, com o padre. A igreja orienta pelo menos uma vez por ano. Ah, padre, eu confesso direto com Deus. Bom, então você precisa prestar atenção no final do evangelho de hoje. Vendo isso, a multidão ficou com medo e glorificou a Deus por ter dado tal poder aos homens. Que poder? Poder de perdoar pecados. Ah, padre, mas era Jesus, né? Jesus é o Filho de Deus. Tá, mas vem comigo. Então você acredita que Jesus, pelo menos, ele tem o poder de perdoar pecados, sim ou não? Sim. Então, João 20, 23. Jesus ressuscitado disse aos apóstolos: recebam o Espírito Santo. Os pecados que vocês perdoarem serão perdoados. Os pecados que vocês não perdoarem serão retidos. Portanto, está aí. Jesus deixou à sua igreja este poder. Por quê? Porque ele sabia que nós iríamos precisar. E que nós precisamos da absolvição, do perdão dos pecados, muitas vezes ao longo da nossa vida. A gente precisa desse remédio, remédio que cura a nossa alma. Filhos e filhas, Jesus veio ao mundo para nos salvar. E nos salvar do quê? Da condenação eterna que o pecado nos impõe. Esta salvação se deu mediante o sacrifício redentor na cruz. Quando Jesus, por amor a você, derramou o seu sangue inocente pela tua salvação. Você compreende isso, sim ou não? Sim. Agora aqui é que está. De que maneira essa salvação se realiza? Como essa salvação chega concretamente na tua vida? Como é que os méritos que Jesus, pelo seu sangue, adquiriu lá na cruz para nos salvar, como é que esses méritos se aplicam concretamente na tua vida? Pelos sacramentos. Pelos sacramentos. Primeiramente pelo batismo. Mas nós sabemos que mesmo depois do batismo nós podemos cair novamente no pecado. E é aí que entra o sacramento da confissão. É onde aquela salvação que lá na cruz Jesus conquistou para você, é na confissão que ela te alcança, que esse perdão te alcança, que essa salvação te alcança. É ali que o sangue de Jesus te lava e te purifica de todo o pecado, uma, duas, três, mil vezes se necessário for. Porque o amor de Jesus não tem limites. O amor de Deus é infinito. Saiba, Deus quer te salvar. Deus sempre quer estar contigo. É Ele quem age, quebrando todo o mal, todo o pecado em sua vida, quando pelas mãos, pela boca do sacerdote, Ele te diz: eu te absolvo dos teus pecados, em nome do Pai, do Filho e do Espírito Santo. E é a partir desta cura da alma que, como esse paralítico do Evangelho, nós podemos também nos levantar para recomeçar em Cristo. Vamos rezar. A nossa proteção está no nome do Senhor, que fez o céu e a terra. Pai nosso que estais no céu, santificado seja o vosso nome. Venha a nós o vosso reino. Seja feita a vossa vontade, assim na terra como no céu. O pão nosso de cada dia nos dai hoje. Perdoai-nos as nossas ofensas, assim como nós perdoamos a quem nos tem ofendido. E não nos deixeis cair em tentação, mas livrai-nos do mal. Pai das misericórdias e Deus de toda a consolação, abençoai esta pessoa que reza comigo. Libertai-a, Senhor, de tudo que a paralisa de viver a sua vida de fé, de caminhar nos caminhos do Senhor, de viver na palavra de Deus, de crescer na graça a cada dia. Que tudo aquilo que possa estar prostrando, paralisando, impedindo, atrapalhando a vida espiritual desta pessoa, que ela seja liberta, Senhor, pelo poder da vossa santa bênção, em nome de Jesus. Que desça sobre você esta bênção, te fazendo vencer tudo que te paralisa de viver a vida de fé, em nome do Pai, e do Filho, e do Espírito Santo. Amém, amém, amém. Ave Maria, cheia de graça, o Senhor é convosco. Bendita sois vós entre as mulheres, e bendito é o fruto do vosso ventre, Jesus. Santa Maria, Mãe de Deus, rogai por nós, pecadores, agora e na hora de nossa morte. Amém. Eu fico por aqui deixando para você o meu abraço com muito carinho. Fique no colo da Mãe. Reze comigo a bênção da noite. Amanhã tamo junto com a bênção do dia. Ó Maria, concebida sem pecado, rogai por nós que recorremos a vós.

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0: O estádio Hungrado, na Coreia do Norte, é considerado um dos maiores do mundo, mas o Maracanã ficou famoso nas Copas por receber multidões gigantescas. Grandes finais e jogos históricos aconteceram no estádio brasileiro.
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4: É isso aí, a partir de agora você manda na programação. Começamos a atender agora os nossos ouvintes, as pessoas que estão ligadinhas com a gente aqui dentro do Show da Manhã. Até o meio-dia eu tô por aqui fazendo companhia no seu rádio. Gente, não deu para fazer a mensagem para o dia melhor hoje. Tinha cliente na loja, tinha muito movimento aí, infelizmente eu não consegui. Daí coloquei aqui o padre de última hora aqui, tá bom? Beleza? Então tem hora que não tem jeito, né? Não tem como falar assim, gente, vai embora e agora tem que fazer oração. Não tem como. Então, eu hoje passei o padre aí, mas tá bom, né? Vamos levando aí conforme vai dando também pra mim e pra vocês aí, né? Eu sei que às vezes vocês querem ouvir oração da gente também, mas tá bom, o padre também é legal, eu gosto de ouvir o padre também. Aqui a gente põe os pastores também, né? Não importa qual religião você é, né? O importante é a gente poder ter um Deus Todo-Poderoso, e Deus está em todas as religiões, né? Independentemente de qualquer coisa, né? Deus está. Onde tem uma pessoa ou duas falando em meu nome, eu estarei no meio de vós. Não é assim que Deus fala? Então, é assim. Então, se Deus está ali, então tá ótimo, tá bom demais. Não importa qual é a tua religião, no que você acredita, no que você tem fé, né? É isso aí. Vamos lá? Vamos ver quem tá mandando alô pra gente? A minha amiga Jovelina Inácio tá ligadinha, bom dia!
5: Bom dia, amigo, tudo bom? Como é que você tá?
4: Tudo bem, graças a Deus.
5: Amigo, roda pra mim uma música bem bonita com Lourenço Lourival, O Pedido de um Pai. Eu ofereço pra você, pra Adriana, pra todas as minhas amigas que estiveram ouvindo, tá? E pra minhas primas da floresta, tá? Que você tenha um restante muito abençoado, tá? Vem pra caçada, vai ter a quadrilha da creche. Vai ter o bingo. E depois, no domingo, vai ser 2 horas da tarde. A quadrilha. Domingo à noite, sábado à noite é o bingo. Da turma da creche.
4: Ah, beleza, minha amiga. Eu vou falar a verdade pra vocês. Você sabe que eu sou bem honesto e eu não minto. Então, a mãe da Adriana tá internada. Ontem ela saiu da UTI. Mas ela tá bem ruim, né? Ela só tava instável, tiraram ela da UTI ontem. Ontem eu fui lá, ontem, à tardezinha. E então não tem como a gente sabendo, né? A Adriana tem que pousar lá, tem que ficar lá. Agora tem que ficar no quarto. Vai um, vai outro, vai um, vai outro. Pousa uma noite, outro fica de dia, outro fica de noite. Então a gente tá nessa situação aí. Então não tem como a gente poder ir numa festa sabendo que a mãe dela tá doente, né? Então eu peço até desculpa pra vocês, gostaria muito, ainda fiquei cobrando, não vai ter festa pra mim ir. Eu queria ir muito, mas infelizmente não é conforme a gente quer, né, gente? Então é dessa forma. Então a mãe dela tá bem doente ainda, né, tá internada, foi pro quarto ontem. Ontem eu fui lá, entrei naquela UTI lá, gente do céu. Às vezes a gente fala da que, ai, que a minha vida é isso, que a minha vida é aquilo, que você fica reclamando da sua vida, né? Ontem tinha um rapaz novo, respirando por um aparelho, um tráqueo, que cada 20, 30 segundos ele fazia assim, ó. Sabe? Aquela coisa. Então dava aquele estremeliquinho assim, sabe? Ele, né? Então é o que eu digo pra você. E tanta gente lá entubada, enfiado, coisa na boca, na garganta. Então eu digo pra você, agradeça a tua saúde, agradeça a Deus. Porque ali, eu vou dizer pra você, ali é bicho feio, viu? Então é o que eu digo, sendo ali coisado por aparelhos, né? O corpo sendo ali coisado pelos aparelhos, né? Vivendo pelos aparelhos. Então eu falo para vocês, só ali naquele momento que você está ali, você dá valor a cada minutinho, cada segundinho da tua vida. É que sempre eu digo, sempre tem gente pior que a gente. A dona Fátima ainda perto das pessoas que estão lá, né? Então ainda tá melhorzinha do que as outras pessoas que estão ali. Porque olha, ontem eu vi uma irmã de um senhor que estava lá todo entubado, né? Todo entubado. Ela colocou o véuzinho dela lá na hora. Ela ajoelhou no chão, fez a oração dela, né? E tava lá com o irmão dela lá. Pra você ver nessas horas quem que é que fica com a família, né? É os irmãos, é o pai, é a mãe, é quem está ali, quem ama, né? Quem realmente ama, né? Aí ele tava todo entubado, com o olho fechado, e ela fazendo oração pra ele, tudo, né? E teve uma hora que ela disse assim: "Você tá me ouvindo? Se você estiver ouvindo, dá uma piscadinha ou mexe a sobrancelha." Ele mexeu assim a sobrancelha, assim, nossa, porque até eu fiquei emocionado. Então ela ficou toda sorridente, falou: "Ele tá me ouvindo." Falou: "Que bom." Daí eu conversei bastante com ela ali também, né? Acho que ela devia ser da Igreja Cristã do Brasil, porque ela colocou aquele véu para fazer oração. Eu não perguntei, mas eu já imaginava, né? É que eu falo para vocês, gente. É o que eu digo. Então eu falo assim que nesse mundo nós não somos nada. Se você chegar ali na UTI, no Hospital do Câncer, nesses lugares, você dá mais valor naquilo que você tem em casa, na vida, que olha, não é fácil, viu? Então, ô jovem, eu tô dizendo para vocês que às vezes a gente não tem condição de ir por causa disso. A dona Fátima, ela teve uma outra, infarto, né? Só que daí atingiu todo o cérebro dela, coitada. Agora tá lá, né? Não conhece mais ninguém, tá difícil, né? Que é a mãe da Adriana, tá? Às vezes você não sabe quem que é a dona Fátima, é a mãe da Adriana. Então eu falo assim, a gente tá aí tentando agora ajudar a fazer tudo o que pode ser feito pra dona Fátima, né? Que Deus possa estar com ela e faça o melhor pra ela também, né? Que eu falo, tá sofrendo bastante, que Deus faça o melhor. A gente não quer que vá embora, mas ficar desse jeito também é difícil, né, gente? É difícil, não é fácil, não. Não falo nem por causa de caindo voltando. Eu falo pra ela, a dor pra ela mesmo, né? Praticamente aí tá vegetando agora, né? Porque não tem o que fazer, né? Não tem mais o que fazer, né? É difícil, não é fácil, não. Mas que Deus faça o melhor pra dona Fátima aí. E a gente pede a Deus, se for para curar, cura, se não for também, que leve para descansar, né? Não é isso que a gente quer, mas infelizmente é isso que a gente tem que pedir, né? Que se for para passar dor, passar por dificuldade, que leve para descansar, né? Que Deus possa estar abençoando. O corpo dela, ó, a alma dela quer ficar. Ela é muito forte. Eu nunca vi uma pessoa tão guerreira igual a dona Fátima, mãe da Adriana. Guerreira para poder querer viver, sabe? Eu nunca vi, só com o corpo, infelizmente, a nossa carcaça já não ajuda mais, tá bom? Vamos lá com a música da jovem, então, enquanto já vou preparando os outros ouvintes aqui.
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3: Fala, gente! Nós estamos chegando aqui na nossa rádio preferida. Maravilha de programação, né, Chuchu? Como é que você tá? Tudo bem? Joia? Que bom, muito bom estar aqui. Hoje é quinta-feira, véspera de final de semana. Que bom, hoje é dia 2 de julho de 2026. Eu sou o Cauê. E a partir de agora tem notícias do mundo dos famosos. Tem de tudo um pouquinho aqui hoje, viu, gente? É, nós vamos falar de luxo, vamos falar de acidente, né? Vamos falar aqui também sobre polêmica, enfim. Bora começar então, Xuxuzinho? A primeira de hoje é sobre o cantor Carlinhos Gabriel. Ele é vocalista da banda Forrozão Tropicália. Gente, ele sofreu um acidente durante um show e tranquilizou os fãs, né, depois de sofrer uma queda na última segunda-feira lá em Bom Conselho, no Agreste do Pernambuco. Após o incidente, o artista foi encaminhado a um hospital onde.

0: acidente, porque é uma palavra muito forte, né? Diz que tá tudo bem com ele, foi apenas um escorregão. 2 metros de altura, um escorregão, hein, gente? O artista contou ainda que a situação poderia ter sido mais grave, mas foi amenizada graças à ajuda de Clébia Camargo, também integrante da banda, que conseguiu segurar em um de seus braços. Além disso, ele afirmou que tentou se apoiar na estrutura do palco, o que ajudou a amortecer a queda. Carlinhos informou que sofreu algumas escoriações, né? E após atendimento médico, foi liberado para retornar às atividades. Em publicação nas redes sociais, o cantor agradeceu as mensagens de carinho e enviadas pelos fãs. E a equipe também confirmou que ele não sofreu lesões graves e que a agenda de apresentações segue mantida, com shows programados aí até o dia 9 de julho. Que bom, né? Menos mal. Já pensou? Que susto, hein, gente? Meu Deus. E o nosso Fofocando volta daqui a pouquinho para falar de ostentação. Mais um artista entrou no mundo dos jatos muito valiosos. O cantor Pablo deu detalhes sobre o seu aviãozinho de 38 milhões de reais. Daqui a pouco eu conto. Continue aqui na melhor programação do Brasil. Vai curtindo a rádio aí e até daqui a pouco.
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4: Muito bem, estamos de volta com o nosso Fofoqueira para mim desfilar o meu veneno nesta quinta-feira aqui no nosso programa. Claro, né, gente? Sempre dando aquela tricotada e contando tudo sobre os famosos. O bailarino e coreógrafo Robson Mano, integrante da equipe de dança de Cláudia Leite, afirmou ter sido vítima de uma violenta agressão após assistir ao jogo entre Brasil e Japão em um bar. Segundo ele, foi atacado sem motivo aparente, sofreu socos e chutes e ficou com ferimentos no rosto e nas costelas. Que estranho, né, gente? Quem que sai batendo em alguém sem motivo? Sei lá. Em um desabafo nas redes sociais, Robson contou que o episódio também abalou seus pais e afirmou que precisou fingir estar desacordado para que as agressões parassem. O bailarino disse que agora busca se recuperar fisicamente e também emocionalmente. Agradeceu a Deus por ter sobrevivido e declarou confiar o caso para as autoridades, que será esclarecido na sequência. E o Fofoqueira de hoje, dessa quinta, vai ficando por aqui. Eu sou o Silva Júnior e amanhã é sexta. E a gente vai sextar legal, aquele sextou diferente, com o nosso Fofoqueira por cá, como diz o outro. Grande abraço, fiquem todos com Deus, ótima quinta e até amanhã.
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0: É Itambé FM, agora são 11 horas e 7 minutinhos, já estamos bem atrasados aqui na programação. Quem tá mandando alô pra gente? A minha amiga Vanilde de Almeida, a Rosemira, que tá ligadinha com a gente, pedindo música do Leonardo, A Fila Anda. Obrigado, Deus abençoe vocês aí. O Elias Aparecido também tá acompanhando a nossa programação, bom dia.
1: Bom dia, ô Gaspar, Deus abençoe o teu dia, seu e da tua família.
0: Foi Amém. Tão comodão, hein? Beleza, meu amigo Elias, obrigado pela audiência. A Rose da Creche também tá ligadinha com a gente. Bom dia, se possível toca uma música, Henrique Juliano, tô valendo nada. Deixa eu ver aqui, passa vontade para ter juízo, tô em Brasília. Ah, tá, não passa vontade para que juízo, tô em Brasília. Será que é essa? Deve ser essa, né? Para as meninas da creche também ela está oferecendo, principalmente a cozinheira Yolanda, da Lila, a Keila, obrigada. Obrigado vocês aí, Deus abençoe vocês aí, tá? Mandar um abraço lá para a Yolanda, da Lila e a Keila também, que está sempre acompanhando a gente por lá também. Obrigado, Rose, tudo de bom para você. A minha amiga Dulce Carlotto está ligadinha com a gente também, né, Dulce? Um forte abraço para você, bom dia.
2: Bom dia, Everson Gaspar. Tudo bem com você, meu amigo?
0: Tudo bem, graças a Deus.
2: Vou deixar você escolher minha música.
0: Tá bom.
2: Escolhe uma antiga, uma bem sertanejona que eu gosto. Você tem bom gosto. Beleza?
0: Beleza.
2: Vou agradecer pra todo mundo do grupo, minha tia Vani, Ivonete.
0: Então tá bom, vou tocar pra você aqui com Mato Grosso e Matias, Na Hora do Adeus. Essa música é muito bonita, vou tocar pra você e já vou mandar lá pro meu amigo Elias também, ele que pediu um modão. Já vou tocar e mandar pra ele também lá, tá? Eu tava falando na Dona Fátima aquela hora e a Adriana me corrigiu aqui. Ela teve um AVC, né, hemorrágico no cérebro, né? Já é o segundo, então fica difícil, né, gente? E a Fátima mandou um áudio também aqui, a Fátima Dias, falando que ela também passou por isso, tal, né, Fátima? Quer? Vou pôr o áudio dela bem rapidinho aqui.
3: Oi, Everson, bom dia.
0: Bom dia.
3: Que Deus abençoe, que a Fátima, eu conheço ela, a mãe da Adriana. Que ela se recupere mais, é o que você falou. Só entrando numa UTI, só entrando no HC, pra dar mais valor na vida. Eu não tenho noção, tempo que fiquei na UTI, 16 dias.
0: É fácil não, né, Fátima?
3: Não vi, não ouvi e nem senti. Então, sei porque os outros contam. E no HC eu fiquei com meu marido 3 semanas, praticamente. Teve gente chorando, gente morrendo, gente lutando para viver. E gente arrogante aqui fora. Mas vai fazer uma visita no HC. Vai fazer uma visita na UTI, se você tiver chance de entrar, para dar mais valor na vida e nas pessoas. Não é fácil.
0: É complicado.
3: O comando de tudo, né? E Deus sabe que é melhor pra gente. Eu dou graças a Deus pela minha vida.
0: É.
3: Mas eu morri e vivi.
0: Pra Deus nada é impossível,
3: Deus,
0: né?
3: Deus é maravilhoso. E ele vai fazer uma obra muito grande na vida da Fátima. É que nem você falou, se for pra ficar, né, sofrendo. Deus sabe o que faz, mas não sabe o que fala.
0: É verdade.
3: Que Deus dê força pra vocês.
0: Amém.
3: Que não é fácil não, mas Deus tá no comando. Deus abençoe.
0: Amém, Fátima. Deus abençoe você também. Obrigado pelo carinho de sempre aí. Todos vocês, né, que estão sempre aí mandando um alô, né, que estão sempre aqui também falando com a gente. É que eu falo, gente, a gente aqui, eu falo, eu sou bem honesto aqui, nessa rádio, eu sou a mesma coisa que eu sou na rua, né? Então eu falo assim que a gente aqui, a gente abre às vezes a vida da gente, a gente abre, né, o que acontece, né? Porque eu acho assim que não adianta ficar escondendo, né, as coisas, não adianta a gente ficar escondendo, né? E é besteira, né? Porque uma hora ou outra todo mundo vai saber as coisas. E eu falo assim, a gente acaba abrindo às vezes coisas da gente, brincando, né? Fazendo brincadeiras, né? Quem tá mandando um áudio também aqui falando sobre isso, eu vou aproveitar, já vou pôr todos aqui. É a Rosa Berlato, né, Rosa? Bom dia.
4: Bom dia, Everson Gaspar, tudo bem? Que tudo é, bem, graças a Deus.
0: Graças a Deus vai indo, né?
4: Ó, Gaspar, que Deus abençoe a mãe da Adriana, que Deus dá uma boa recuperação para ela, né?
0: Amém.
4: Que dá força para Adriana, que nesse momento é tão difícil, né? A pessoa ter um ente querido, doente, né? A gente sente muito. Nossa, ainda mais a mãe... A coisa mais preciosa da vida da gente. E que Deus dá força para Adriana. E que Deus abençoe a mãe dela. Que Deus dá saúde. Que Deus dá recuperação para ela. Que ela fique boa. Em nome de Jesus. Obrigado, Gaspar. Que Deus abençoe você, Adriana, tua filhinha. Que Deus cobre de bênção seu dia.
0: Amém.
4: Que Deus abençoe sempre. Até amanhã, se Deus quiser.
0: Obrigado pelo carinho, viu Rosa? Adriana agradece, viu? Agradece você, agradece todos que estão aí orando, rezando. O que eu falo, a gente aqui não tem religião. A gente aqui prega um Deus Todo-Poderoso que está em todos os lugares. Mas muito obrigado mesmo de coração a todos vocês que têm um carinho pela família da gente, que têm um carinho pela gente também, né? É o que eu falo, a gente não tô aqui para fazer sensacionalismo, né, dizendo, ah, coitado, não é isso não, é que a gente tem que ser honesto, né? A jovem falou assim, bem na festa, então, eu infelizmente, nessa situação, a gente não tem nem cabeça para festa, né? Então, a gente agora tem que dar atenção, né, dona Fátima, levar, buscar e fazer as coisas e ajudar agora nesse momento tão difícil, né? Então, a gente tá aí para isso e é assim que a gente vai fazendo. A gente tem que tá aqui fazendo o programa para vocês, a gente tem que esquecer também, às vezes, dos problemas e também... É, não deixar os problemas também atacar a gente, né? É, a gente também não pode deixar o problema chegar na vida da gente. A gente tem, infelizmente, pessoas têm os problemas, a gente vai fazer as coisas na hora certa, mas também não podemos deixar o problema afetar a vida da gente, afetar a gente, senão daqui a pouco é a gente que está doente, né? Então a gente tem que estar forte, firme, né? E poder fazer as coisas, se alegrar mesmo assim. Mesmo às vezes, mas a tua sogra tá doente e você faz o programa alegre. Não tem como, né, gente? É o programa, a gente tem que estar aqui, né? A gente tem que se alegrar, infelizmente é assim, né? Pra ela tá difícil, né? Pra família tá difícil, pra mim também. Só que eu quero dizer, se a gente for ficar pensando, meu Deus, e né, isso, pensando aquilo, daqui a pouco é a gente que tá doente. A gente tem que eu falo, a gente tem que extravasar mesmo e poder fazer as coisas, né? Infelizmente é assim que a gente tem que fazer, né? A gente fica triste também pelo fato da pessoa tá doente. Ontem fui lá, tentei falar com ela, tudo, ela nem responde, né? Mas graças a Deus, vai indo, vai levando. Né? Eu falo assim que tem gente muito pior que ela lá. Se você olhar, que nem a Fátima disse aqui, só a pessoa ir numa UTI, em algum lugar, para dar valor na vida, gente. Só isso, né? Tinha tantas pessoas lá, meu Deus do céu. Mas que os filhos, né? Foi na hora da visita, os filhos estavam lá, o pai lá, já de idade, pessoas já velhinhos, né? E os filhos lá acariciando o pai. De repente podia ser a última vez que ele estava lá vendo o pai, né? Acariciando o pai. Você tinha que ver como é que eu falo para você. Nas horas difíceis, é tua família que tá com você. Não é amigo. E eu fico vendo, sabe o que eu fico vendo? Muita gente dando valor em gente de fora, que não é do sangue. Brigando com a família, brigando com um, brigando com o outro, xingando um, xingando o outro da família, mas na hora que precisa é a família que tá lá, não é os amigos, não é gente de fora, que às vezes as pessoas vão brigar por gente de fora, às vezes você sai aí com amigos para tomar cerveja, fica até tarde pro bar, fica até tarde fazendo isso, fazendo aquilo, fica até de madrugada aí e a família em casa te esperando. Só que na hora da doença é a tua família que vai lá chorar, que vai lá orar, que nem eu vi aquela senhora lá orando. Então eu falo para vocês, tudo isso para mim é aprendizado. E para vocês aqui, eu quero passar isso para vocês dar mais valor na família de vocês, dar mais valor a quem está do lado de vocês, porque é você, eles que vão estar do seu lado. tá bom? Então, entenda isso. Eu não tô, eu, às vezes você fala, esse Everson é chato, né, de estar falando isso. Ah, eu não posso ir pro bar mais. Ah, não posso fazer isso, não posso fazer. Pode. Mas a tua família tá te esperando no seu lar, na sua casa, né? Tá bom? Que Deus te abençoe grandemente. E se é que eu falo, eu sou verdadeiro. Eu não ligo o que as pessoas acham de mim. Eu sou verdadeiro. O que eu tiver que falar para você, eu vou falar, porque eu sou assim. Só que é melhor eu ser verdadeiro na tua frente do que chegar por trás e ficar falando mal de você. Então, isso, essa pessoa eu não sou. Inclusive, as pessoas me falam que eu sou muito... como é que fala? Eu sou muito polêmico, né? Mas a polêmica, ela não é, não vem de polêmica. Ela vem de ser verdadeiro. E, infelizmente, o mundo não está preparado para ouvir a verdade. Porque, às vezes, você quer ouvir só o que te faz bem, né? Só o que te afaga. Mas não adianta nada eu vir aqui elogiar e por trás e ali meter a faca em você e falar mal de você por trás. Então a gente tem que ser verdadeiro, tem que ser honesto. Nessa vida nós precisamos ser assim. Infelizmente eu sou assim no rádio, eu sou assim na vida, eu sou assim em casa, e é assim que a gente tem que ser. Não adianta de querer ser falso, tem que ser verdadeiro e ter amor ao próximo. Tá bom? Agora são 11 horas e 18 minutinhos. Vamos com o Leonardo, a fila anda. E se nós não parar de falar, daqui a pouco não vai ter mais nada aqui.
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2: Fala, gente! Tudo bem? A gente tá de volta aqui na nossa rádio preferida. Maravilha de programação, né, Chuchu? Hoje é quinta-feira, véspera de final de semana, dia 2 de julho. E a segunda de hoje, docinho, é sobre o cantor Pablo. Pois é, o rei da sofrência aí passou a contar com um novo reforço para sua rotina de viagens pelo Brasil, viu? O artista recebeu na segunda-feira agora um jato executivo avaliado em aproximadamente 38 milhões de reais que permitirá deslocamentos de longa distância e velocidades de até 850 km por hora, segundo informações da fabricante da aeronave, né? O modelo adquirido é um Cessna 680, né? Um Cessna Citation de 680, equipado com dois motores e capacidade para 11 ocupantes, sendo 9 passageiros e 2 tripulantes, conforme informou a assessoria do cantor, né? A aeronave possui cabine de 1,73 m de altura, 1,68 m de largura e 19,35 m de comprimento, né? Além de 22 metros de envergadura. Entre os diferenciais estão bancos de couro com giro 360 graus, monitor de TV, mesa para reuniões e banheiro privativo. Conhecido como o rei da sofrência, o Pablo foi surpreendido pela família durante a entrega do avião. Os familiares embarcaram em Salvador com destino a Recife, onde encontraram o cantor, gente. Sem saber da homenagem, o artista acreditava que apenas retornaria para casa, né? Mas foi recebido pelos parentes dentro da aeronave. Em publicação nas redes sociais, ele celebrou a conquista e destacou que o novo patrimônio representa anos de dedicação à sua carreira. Durante a homenagem, um dos filhos do Pablo também destacou o significado da conquista ao afirmar que o avião representa o suor do trabalho desenvolvido pelo pai ao longo da carreira. Aí, que legal, né, gente? Merecido, né? Agora ele vai cruzar de leste a oeste, de norte a sul, mais rápido, quase, né, na velocidade da luz. E o nosso... na velocidade do som, vai, melhor assim. E o nosso Fofocando, gente, volta daqui a pouco, já já, com a nossa última de hoje. Vamos falar aqui de uma polêmica envolvendo a Vitube. A Vitube esclareceu aos seguidores como funciona a estrutura montada para cuidar dos filhos, a Lua e o Ravi. Gente, ela tem 6 babás. E aí foi criticada, né? Por conta disso. E ela explicou. Então a gente vai entender daqui a pouco o porquê de 6 babás, não é? E o nosso Fofocando volta. Então fica por aí, continua na nossa programação e até daqui a pouco.
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5: Agora são 11 horas e 34 minutinhos. Gente, eu vou passar aqui o meu amigo Luiz Tubarão. Nem vou fazer abertura porque eu tô bem atrasado hoje. Alô, Luiz, fala comigo, bom dia.
6: Bom dia, ouvintes da 105,9, aqui o Tubarão do Esporte. Hoje vamos falar de campeonatos regionais e Copa do Mundo, né? Copa do Mundo que a Bélgica, na Bélgica se classificou Bélgica, que o técnico fez a maior loucura do mundo e acabou sendo herói, né? A Bélgica tirou o técnico da Bélgica, perdendo de 2-0, tirou o melhor jogador, os dois melhores jogadores do time, botou os reservas, a torcida vaiou e acabou virando o jogo de 3-2, perdendo de 2-0, virou para 3-2, foi o rei do jogo, né? Aqui que é o técnico, né? Como o Ancelotti, que tira um jogador, bota, tira um jogador que é um dos artilheiros, coloca um jogador lá que é um reserva, o jogador vai lá e faz o gol, acaba sendo aí também o herói da partida. Boa substituição também no Ancelotti, né? Duas substituições muito boas, a saída do Paquetá, né? E acabou dando certo, né? E falando de campeonatos regionais, o Geração hoje joga no futebol de salão, hoje à noite, a partir das 21 horas. E domingo o Geração joga a final do futebol 7, lá em Maringá, né? Parabéns para a equipe do Geração, do Barba lá, que sempre levando o nome da cidade, o nome da nossa cidade ao nível alto do futebol em Maringá e toda a região, né? E amanhã a gente fala tudo sobre a Copa aí. Hoje tem mais rodada, amanhã a Argentina joga, ainda pega o Cabo Verde, que está sendo a sensação da Copa, que para mim não é a sensação. Sensação para mim é a França, que está jogando muito bem, a França, né? França, o Brasil crescendo também de produção no campeonato, e várias. O Cabo Verde é uma sensação do campeonato aí, que teve 3 empates, se classificou aí. É um time com determinação, não tem futebol, mas tem determinação e tem raça. Parabéns à equipe do Cabo Verde, né? E a 105,9 vem sempre trazendo aí o melhor informação para você do esporte amador. 105,9 trazendo o melhor para você.
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0: Esse é o Show da Manhã, é Rádio 105,9, a Rádio Itambé FM, ficamos em 105,9, que bom ter a tua companhia aqui, é Itambé FM.
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0: Vamos lá, vamos continuando aqui com o Alô Toca Aí. Alô, Eva Aparecida, bom dia.
2: Gaspar, bom dia. Uma quinta-feira abençoada, que Deus é bom e maravilhoso. Que Deus abençoe você, tua família. Deus abençoe também meus filhos, meus netos, meu genro. Toca pra mim, Gaspar, a música, uma bem linda do Amado Batista. Fica com Deus, que Deus te abençoe grandemente.
0: Amém, querida. Deus abençoe você também. Obrigado pela audiência. Mandar um grande abraço, um grande beijão lá pra minha amiga Eva Berce, também tá ligadinha com a gente, né? Também a Rosa Berlato. Aparecida da Silva também tá acompanhando o nosso por lá, né? Aparecida, bom dia.
3: E Gaspar, esse foi essa música agora, hein? Nossa,
0: música do pai, né?
3: Meu pai, chorei, hein? Meu Deus, meu pai já se foi. Eu lembrei dele, que ele gostava dessa música. Muito linda, hein? Conta as histórias do nosso papai. Gostei, chorei também. Deus abençoe, tenha um bom dia. Eu vou pedir, não, porque eu não preparei. Então tá, Deus abençoe. Se eu achar aqui um hino, manda aí.
0: Beleza, querida.
3: Eu tenho que estar ouvindo pra você também. Deus abençoe pra todos. Deus abençoe sua família também. Muita força pra Adriana, marca a mãe dela. Deus abençoe eles tudo, né?
0: Amém, obrigado, Deus abençoe, obrigado a todos pelo carinho aí de sempre aí, tá? Mandar um abraço lá pra Deza, pro Marcelo que tá ligadinho com a gente, o meu amigo Fábio Dana. Alô, Fabião, como é que você tá, meu querido? Bom dia!
4: Bom dia, Gaspar, tamo junto, quinto!
0: Quinto, meu amigo Fábio Dano, um forte abraço pra você aí, tudo de bom, viu? Obrigado pela audiência. A Jovem mandou um áudio também aqui, bom dia, Jovem.
5: Amigo, mas é verdade mesmo, né? Mas tem hora que, olha, eu mesmo, você me lembra, né? Todo mundo rezava por mim, pedia pra mim, mas o que, na hora que eu mais precisei mesmo, que ficou uma semana comigo, dia e noite no hospital, que eu fui pro quarto, foi a Drica, né? Você vê, e tinha muitos parentes em Maringá que morava pertinho do hospital, mas não teve coragem de falar assim, ah, dele pode ir, Adriana, um dia eu posso com você, não. Eu devo muita obrigação pra Adriana, que ela me ajudou muito, e até hoje ela me ajuda.
0: É isso aí. Quando eu digo parente, o jovem, eu digo assim, pai, mãe, marido, né, filhos, esse sim. A gente não pode contar com um primo, com outros parentes, sabe? Eu sempre digo assim que esses são os que estão sempre do nosso lado, né? Porque primos, tios, essas coisas é difícil, né? É difícil querer ir lá e falar, ah, já tem um problema meu, vou ficar arrumando problema com os outros também. É difícil, mas acontece, tá? Mas tem gente boa, né? Que vai que nem a dona Neia Volpone, também teve ali, ajudou bastante a dona Fátima também. Em outros momentos ali também, né? Então eu falo pra você, tem gente boa ainda nesse mundo. Eu falo que existe gente boa, né? Não vou falar pra você generalizar que não existe. Existe sim, mas é assim, né? A gente vai agradecendo todo dia as pessoas que dão a mão pra gente, que ajudam a gente, que tá ali com a gente todo momento, tá bom? O meu amigo Vitinho tá ligadinho. Alô, Vitinho! Deixa eu ver o outro áudio dele. Tá animado o Vitinho, falou que vai dançar quadrilha. Vai dançar quadrilha, Vitinho? Eita, nós, hein? É isso aí, tá certo, vai dançar mesmo, aproveita aí que é bom demais, né? Mandar um abraço lá pro Maurício Mariano. Alô, Maurício, bom dia, tá ligadinho com a gente? Que bom ter a companhia de vocês aí sempre, tá? Obrigado mesmo de coração. Vou tocar minha última música aqui desse bloco, já já vem a nossa... rapaz, eu tô ficando velho. Gente, tô ficando velho. É os clássicos daí também. Ficando ruim de cabeça, hein? Meu Deus do céu. Tô esquecendo tudo? Tá doido? Deus me perdoe. Tem que treinar mais a mente, hein? Mais que eu treino já aqui. Olha que moto barulhenta que passou aqui agora. Mas tá bom demais. Eu toquei uma música aqui lá pra Dulce, né? Acho que a Dulce ouviu, a Dulce chegou a ouvir aquela música. Eu não vou conseguir subir lá em cima pra ver ela. Foi do Giliard. Você ouviu, Dulce? A música do Giliard? Essa música é muito bonita. Eu nem lembro se tocou também, que eu acho que tocou sim. Vamos lá, vamos com a música. Amado Batista e Gustavo Lima, Alucinação, pedido da minha amiga Eva Aparecida. Tocando essa minha última, já vamos pro próximo bloco e já vamos tocando aí os clássicos daí também.
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0: pode, Gustavo Lima, meu amigo. Tudo bem?
1: Obrigado, amor.
0: Que honra ter você aqui.
1: Que alegria estar com você, querido.
0: 50 anos.
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3: Fala, meus amores, minhas amoras, tudo bem, chuchuzinho? Como é que vocês estão? Joia? Vamos lá para a última de hoje do Fofocando. Hoje é dia 2 de julho, é quinta-feira, véspera de final de semana. Vamos falar aqui de uma polêmica envolvendo a influenciadora VTube. Ela foi criticada, gente, porque ela tem 6 babás para cuidar dos 2 filhos. E aí ela resolveu dar detalhes, né? Ou seja, dar aí esclarecimentos sobre a estrutura montada para cuidar dos filhos, a Lua e o Ravi, após receber esses questionamentos aí, né, das babás que trabalham na sua casa. Em vídeos publicados nas redes sociais na terça-feira, a ex-participante do BBB afirmou que optou por manter profissionais em todos os períodos do dia para garantir uma rotina organizada e evitar sobrecarga da equipe. Ela disse: "Quer saber? Vou ter babá em todos os momentos." Segundo a Vi, cada filho conta com 3 profissionais, uma responsável pelo período noturno, pelo período diurno, né? E outra pelo turno da noite, não é? E uma terceira para atuar nos fins de semana. Ao todo são 6 babás. Ela disse, ó, um dia, uma é do dia, uma é da noite e uma do fim de semana para cada filho, né? Não dá para colocar duas. Uma para 2 filhos, tem que ser uma para cada filho, né? Por isso são 6 babás. Assim ninguém fica sobrecarregado, fica todo mundo fazendo a carga horária bonitinho e pronto. A influenciadora afirmou que a principal razão para essa organização é a imprevisibilidade da sua agenda de trabalho, que frequentemente exige viagens e compromissos de última hora. A Vi também revelou, gente, que no início da maternidade teve receio de que as babás ocupassem o seu espaço na vida dos filhos. E com o tempo afirmou ter superado essa preocupação. Depois eu me desprendi disso. Ela ressaltou que acompanha de perto a rotina das crianças e explicou que normalmente as profissionais trabalham em jornadas entre 10 e 18 horas. Diz que está sempre com eles, né? A convivência com a equipe também deu origem a um novo projeto da influenciadora. A VTube lançou o reality As Patroas, que mostra os bastidores da rotina da família e das profissionais responsáveis pelos cuidados da Lua e do Ravi. E aí, o que você acha? Hã? Você acha que ela troca uma fralda? Acho que não, né? E o nosso Fofocando, gente, fica por aqui, ó. Prometo voltar amanhã, tá? Aqui no mesmo horário, na nossa rádio. Forte abraço pra você, um beijo, se cuida e até lá. Tchau, fui!
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2: É isso aí, começando mais uns clássicos da Itambé. A partir de agora você vai ouvir as melhores músicas dos anos 70, 80, 90 e 2000, hein? Eita coisa boa! É isso aí, nem poupando um pouquinho até mais tarde agora, vamos lá para os clássicos da Itambé. Vamos lá, começando pra você, não vou enrolar não.
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0: Modern Talking pra você! Cadillac, quem não gosta do Modern Talking, né? Rapaz, você é bom demais! Agora vem pra você Boney M, Rasputin, né? Versão remix 2017, essa versão, hein? Vamos lá, é os clássicos, daí também a música que marcou a sua vida.
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0: Meio-dia em ponto.

0: É isso aí, gente, eu tô indo embora, graças a Deus, mais um dia vencido, né? É isso aí, mais uma manhã vencida, né? Agora tem a parte da tarde. Olha, eu quero desejar pra você uma tarde muito abençoada, uma tarde de muita coisa boa pra você, tá? Muito obrigado pela audiência, muito obrigado pelas participações. Olha, só tenho palavras de gratidão na vida de cada um de vocês, na minha vida. E você aí que tem uma ótima, né, uma ótima tarde, um gostoso dia, na verdade, tá bom? Olha, até amanhã, amanhã a gente tá de volta a partir das 9 da manhã, a partir das 6 horas da manhã tem Oliveira Júnior e a partir das 9 nós estamos aqui. E não esquecendo você que gosta dos clássicos daí também, a partir das 7 horas da noite volta com muita música bacana pra você, tá bom? Gente, eu tô indo embora, fiquem todos com Deus, até amanhã, se Deus quiser! Tô indo embora, tchau, tchau. Patimbo, eu vou. Tô indo embora, tchau, tchau, gente. Fica com Deus, que Deus abençoe cada um de vocês. Tô indo. Tchau, tchau, fiquem todos com Deus.
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10: Olá, minha amiga, meu amigo, hora do nosso encontro. Bom, ontem a senhora Michele anunciou a saída dela do PL Mulher, da presidência do PL Mulher, depois que a gente já tinha gravado a nossa conversa aqui, ainda houve tempo de botar um registro, né, para vocês não serem surpreendidos. Mas ela disse, deu a justificativa, a desculpa de que tem que se dedicar ao marido e às filhas, né? Ela tem duas filhas e tem um marido chamado Jair Messias Bolsonaro. Não sei se já saiu hoje ou amanhã. Está todo mundo esperando uma decisão do Supremo a respeito da manutenção da prisão domiciliar, já que ele está doente, ainda vai precisar de mais uma cirurgia, porque recrudesceram os soluços, né? E, bom, a gente até soube que foi a mulher de Jair Messias Bolsonaro que recomendou à segurança que tirasse o percussor da pistola Glock dele, porque as drogas que ele estava tomando estavam deixando ele meio perturbado. Ela resolveu ter esse cuidado. Agora ele pediu para levar a arma para recuperar, ir a um armeiro, porque ele diz, olha, eu tenho que proteger três mulheres aqui em casa. Continua com o instinto do homem. Só para lembrar, né? O instinto do homem é proteger a sua mulher e seus filhos. Isso é um instinto de todos os primatas. Onde está o homem lá no último hominídeo homo sapiens. Né? Bom, e está o pé de mulher sem presidente. Hoje houve uma reunião, Flávio convidou as mulheres, uma reunião que já estava prevista. Não é exatamente uma reunião de revide, mas pelas imagens que eu vi, tinha mais homem que mulher, né? Mas ele, se dirigindo às mulheres, ele acabou dizendo que se sentia obrigado a repudiar declarações do Paulo Figueiredo, seu seguidor, muito ligado ao irmão dele, ao Eduardo, está com ele, Flávio, quando Flávio vai aos Estados Unidos, e que havia dito que mulher não sabe votar. 53% dos eleitores são mulheres. Aí ele fez essa ressalva, né, que ele não podia concordar com isso e tal. Bom, e agora eu fico pensando, né, a partir do dia 20 abre o prazo para convenções. Eu acho que Bolsonaro, embora sem voz, ainda tem o poder de se comunicar. Se comunica através de pessoas que vão visitá-lo, pode se comunicar através de bilhetes, de cartas, de recomendações escritas. O que vai acontecer nessa convenção? Certamente ele não está avaliando apenas as pesquisas de opinião. Ele estudou estratégia na ESAO, na escola que forma o capitão para ficar apto a ser oficial superior. E a estratégia é pensar no futuro, planejar o futuro. E ele mesmo passou por isso. Ele pegou um país com uma situação menos ruim que agora. Agora está um caos. Mas antes de Bolsonaro assumir, houve um governo Temer, né, que corrigiu muita coisa, fez reformas necessárias, que já foram desfeitas, né, e por isso o caos de hoje. Mas a situação agora está bem pior. E aí ele tem que pensar em quem vai ter a humildade suficiente para fazer como ele fez. Chamou Tereza Cristina, olha, eu não entendo nada de agricultura, está contigo, só me consulta. Chamou Paulo Guedes, olha, economia com você. Chamou o Onyx Lorenzoni, olha, me ajuda, que eu, sozinho eu não dou conta dessa política, embora eu já esteja nela há quase 30 anos. Quando a Maris fez a mesma coisa, com Tarcísio, olha, infraestrutura é com você, Tarcísio. Ele deve estar pensando nisso. Valdemar Costa Neto, presidente do partido, também deve estar pensando nisso. Porque não pode haver uma decepção que feche as portas para o lado que é a favor da liberdade econômica, né, do conservadorismo nos costumes, da liberalidade na economia, né? Fechar a porta para isso. Não, olha, a situação é estatização mesmo, é abrir tudo, é fazer aborto, é apoiar o jogo, né? É não fazer muito mal para os bandidos. Né? Pensar nisso. Vamos ver, tem prazo até um mês de prazo aí para decidir as candidaturas. Aí eu falei em pesquisa, Atlas, Intel, o mais rejeitado é aquele que quase empatou com a Dilma, Aécio Neves. Está com uma rejeição de 54%. Mas quase empatado com Aécio, com 53% está Flávio. Lula está com rejeição de 48,6%. Aí puseram Bolsonaro lá, 45,2%. Michele, 43,2% de rejeição. Foram 5 mil pessoas pesquisadas entre os dias 26 e 30. Já tendo as informações aí sobre esses problemas internos da candidatura Flávio. Bom, aí o segundo turno no Atlas Intel, só para a gente saber, né? Lula 48,8% e Flávio 42,3%. Aí se for Caiado, Lula 48%, Caiado 39%. Se for Zema, Lula 48%, Zema 38%. Se for Renan Santos, Lula 49%, Renan 29%. Se em lugar de Lula for Haddad, Haddad ganha a eleição mesmo com 46. Se for Alckmin, ganha a eleição mesmo com 47, um pouquinho abaixo de Lula. Tradução, um lado está desunido, o outro lado está unido. Com Lula, sem Lula, o outro lado tem mais ou menos a mesma posição. Com outro, Flávio, 42, depois Caiado cai para 39, Zema cai para 38, Renan cai para 29. É a tradução. Bom, antes que termine, houve um outro pedido de extradição da Carla Zambelli por causa da arma que ela usou para evitar a agressão de um homem. Um homem que estava ameaçando. Ela, com porte de arma, com arma registrada, reagiu para anular a agressão, para se igualarem. E aí ela foi condenada por isso há 5 anos e 3 meses. Quem tem porte é recomendado, né? Não usar ostensivamente a arma, essa coisa, manter a arma escondida, oculta, né? Mas numa emergência. E aí o Supremo pediu a extradição dela para a Itália. Teve o mesmo destino. Chegou na Suprema Corte de Cassação, não, isso não vale, é nulo. O problema é que é nulo desde o nascimento do inquérito do fim do mundo. Desde o nascimento, o apelido de inquérito do fim do mundo foi dado pelo ministro que discordou, ministro Marco Aurélio Mello, porque não tinha Ministério Público. A Constituição exige. Foi inventado como se fosse um inquérito administrativo interno, assumiu a caneta do ministro, aí sim. Mas ameaças ao Supremo vieram de fora do Supremo, não foi lá dentro. Não. Mas hoje é dia da piada. Amanhã também vai ser. 365 dias aqui no Brasil. O De Gaulle não disse, mas bem que poderia ter dito. A gente está precisando de seriedade nesse país. De Brasília, Alexandre.
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2: Senhoras e senhores, está entrando no ar nessa quinta-feira mais uma edição do The Music Cafe Time, edição especial para você recordar e voltar no tempo. Sejam bem-vindos e bem-vindas. Eu sou Diego Ferrari e estou com você a partir de agora levando a alegria para você aí no seu rádio. Aumenta o som, The Music Cafe Time já está no ar.

0: 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Não sai daí.
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3: Hora certa.
4: 12 horas e 40 minutos.
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4: Na madrugada de quarta-feira, 1º de julho, 3 torcedores mexicanos morreram sufocados durante as celebrações da classificação da seleção do México para a próxima fase da Copa do Mundo. Os incidentes ocorreram em meio à grande aglomeração de pessoas na Cidade do México. Conforme as autoridades de saúde do país, os casos aconteceram em pontos de concentração de torcedores, como na Paseo de la Reforma e ao redor do monumento Ángel de la Independencia. Estima-se que quase 1 milhão de pessoas passaram a noite comemorando a vitória. Os massagistas tentaram reanimar os torcedores, mas eles não resistiram. A seleção mexicana se classificou para as oitavas de final após vencer o Equador no Estádio Azteca, na capital.
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1: Alô você! E aí, tudo bem por aí? Por aqui tudo maravilha! Tá começando mais uma edição do Giro Astral. Hoje é quinta-feira, quase sexta, hein? Primeira quinta do mês, dia 2 de julho de 2026. Eu sou o Silva Júnior e a partir de agora, as previsões para o seu signo com o nosso Giro Astral no ar. E a gente começa com Áries. Os limites de algumas conversas podem deixar você com a sensação de que falta alguma coisa. Evite alimentar amarguras, viu, Áries? Porque isso não vai te ajudar. Sua mente continua acelerada e cheia de energia, mas o corpo já não acompanha no mesmo ritmo. Desacelerar um pouco fará muito bem. Fará bem tanto para o físico quanto para o seu emocional. Pense nisso. Número da sorte é o 20, Áries. Alô, você de Touro! Seus impulsos podem provocar conflitos desnecessários ao longo do dia. Escolha melhor as palavras e evite respostas precipitadas, Touro. A boa notícia é que sua força moral está em alta, permitindo que você enfrente obstáculos com firmeza. Você terá condições de agir de forma prática e eficiente. Número da sorte é o 11, Touro! Último desse bloco, alô, gêmeos! Uma vontade intensa de agir pode levar você a tomar decisões rápidas. Seja firme nas suas escolhas, mas sem perder o bom senso, viu, gêmeos? Sua energia está em alta e o corpo responde muito bem aos seus esforços. Aproveite para respirar fundo e dedicar um tempo a alguma atividade física. Número da sorte 28, gêmeos! Daqui a pouco tem previsões para Câncer, Leão e Virgem. Daqui a pouquinho eu volto.

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0: hits, essas são as últimas de hoje, nessa quinta-feira. Obrigado aí pelo teu carinho, pela tua audiência. A gente volta amanhã na sexta com mais The Mills Coffee Time.
1: Atenção, você que é fã do Coldplay. Gravações do início da carreira da banda serão leiloadas. E esse material tem versões inéditas de hits do grupo e uma demo gravada por Chris Martin para um longa da franquia 007. Essas gravações raras foram feitas no final dos anos 90. O acervo pertence ao engenheiro de som Chris Ellison, que trabalhou com o Coldplay nas primeiras sessões de gravação. Esse material nunca chegou ao público.
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5: Hora certa!
6: 1:05.
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8: A justiça italiana concluiu a audiência sobre o novo pedido de extradição da ex-deputada brasileira Carla Zambelli. A decisão sobre o caso deve ser anunciada, gerando expectativa no cenário político e jurídico. Esta audiência discutiu o segundo pedido de extradição feito pelo Brasil contra a ex-deputada, que é alvo de investigações no país. Em maio, a justiça da Itália havia anulado a primeira solicitação para que ela retornasse ao Brasil para cumprir pena. O desfecho deste processo é aguardado com atenção, pois pode definir o futuro legal de Zambelli e sua eventual volta ao Brasil para responder às acusações. A situação tem sido acompanhada de perto pela imprensa internacional.
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17: Legal, galera! Estamos de volta com o nosso Giro Astral, edição desta quinta-feira.
18: Rapaz, é quase sexta, hein? É quase final de semana. E as previsões para o seu signo por aqui. A gente começa mais um bloco, vai ter Câncer, Leão e Virgem. A gente começa o bloco com Câncer. Hoje será difícil guardar tudo que você vem sentindo há semanas. A tendência é partir para o ataque e colocar muita coisa para fora, Câncer. Só tome cuidado para não agir de forma assim, impulsiva. Direcionar essa energia para algo construtivo será a melhor escolha. Número da sorte é o 5. Alô, Leão! A indecisão está pesando mais do que deveria. Isso não é legal. Tem afetado a sua paz interior. Chegou o momento de tomar uma decisão importante para recuperar o equilíbrio. Sua energia física pode não estar das melhores, mas sua rapidez de raciocínio ajuda a compensar essa fase. Pequenos ajustes na rotina farão grande diferença. Número da sorte 31, Leão! Alô, Virgem, para fechar o bloco! Sua atenção está voltada para o futuro e isso pode causar distrações nos assuntos mais práticos. Procure se concentrar melhor nos detalhes do presente. As relações ao seu redor podem estar exigindo muito de você. Reserve um tempo para ficar sozinho e recuperar suas energias. Número da sorte é o 14. No próximo bloco tem as previsões para Libra, Escorpião e Sagitário. Segura!
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0: O serviço de streaming Disney Plus anunciou que Camp Rock 3 vai estrear no dia 14 de agosto. O longa-metragem tem roteiro de Ed Fay, com direção de Verônica Rodrigues. Esse filme vai mostrar o Connect Tree retornando ao Camp Rock para encontrar um novo talento para a sua turnê.
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2: Itambé FM e a hora certa. 1:19.
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4: A Polícia Federal deflagrou uma nova fase de operação para investigar supostos desvios de cota parlamentar, mirando pessoas ligadas ao líder do PL. A ação busca aprofundar as apurações sobre o esquema. Embora o parlamentar não seja alvo direto desta fase da investigação, ele já havia sido mencionado em etapas anteriores. A operação visa desarticular a rede de envolvidos e coletar novas provas sobre os desvios. Detalhes sobre o valor apreendido não foram divulgados, mas as notas foram encontradas em um livro falso, indicando a tentativa de ocultação. A PF continua as diligências para esclarecer todos os fatos.
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8: Muito bem, estamos de volta com mais um bloco do Giro Astral. Nesta quinta-feira, dia 2, agora tem previsões para Libra, Escorpião e Sagitário. Alô, Libriano e Libriana! Sua sinceridade será um dos seus maiores trunfos hoje, Libra. Ela ajuda a fortalecer a confiança e aumenta a estima das pessoas ao seu redor. Até isso, hein, Libra? Sua energia também está em alta e impulsiona as iniciativas. Mesmo assim, reserve um momento para relaxar e recarregar ainda mais suas forças. Número da sorte 23, Libra. Alô, Escorpião, assunto reto, papo simples, mas direto contigo. Um toque de sorte pode abrir caminhos importantes em direção aos seus objetivos sociais, viu, Escorpião? Fique atento aos detalhes, porque eles podem fazer toda a diferença. As perspectivas são positivas pro seu lado, cara. Principalmente se você cuidar melhor da alimentação. Isso ajudará a aumentar a sua disposição. Número da sorte 7. E para fechar o bloco, alô Sagitário, você pode perceber que algumas pessoas estão exigindo mais do que o habitual. Em vez de reagir com irritação, calma, não fica bravo não. Procure agir com compreensão e disposição para fazer concessões. Emoções guardadas precisam ser colocadas para fora. Isso ajuda a reduzir a ansiedade e ainda fortalece sua energia. Número da sorte é o 29, Sagitário. Daqui a pouco tem o último bloco e terá Capricórnio, Aquário e Peixes.
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0: Já está disponível na internet um novo trailer do filme Cara de Barro. É a história de um ator tentando recuperar a carreira após um atentado que desfigura seu rosto. Lembrando que o filme vai estrear nos cinemas no dia 22 de outubro.
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2: E também FM e a hora certa.
3: Hora certa!
4: 1h44.
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5: A França enfrenta uma séria ameaça à sua produção de açúcar, devido à persistente seca que atinge as principais regiões produtoras de beterraba. A falta de chuvas tem gerado preocupação entre os agricultores e a indústria. A situação já impulsiona os preços do açúcar no mercado e reforça a expectativa de uma queda de 15% na produção da União Europeia. Especialistas alertam para os impactos econômicos e no abastecimento. Sem previsão de chuvas significativas no curto prazo, a crise hídrica pode se agravar, afetando não apenas a safra atual, mas também o planejamento para os próximos ciclos agrícolas no país.
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5: Legal demais! É o nosso Giro Astral no último bloco. Reta final desta quinta-feira, dia 2. Então vamos lá, tem agora Capricórnio, Aquário e Peixes, e eu começo as previsões com Capricórnio. Hoje será necessário fazer concessões que talvez você nem imaginasse, Caprica. Além disso, essas mudanças tendem a trazer benefícios importantes. Cuide melhor também da alimentação e não se deixe levar pelas tentações que aparecem ao seu redor. Seu equilíbrio depende disso. Número da sorte é o 10. Alô, Aquário! Se você deseja compreender melhor as atividades, as suas atividades e os seus objetivos, não tenha medo de se lançar em novas experiências. A conquista parece estar mais próxima do que imagina. As circunstâncias trabalham a seu favor e podem ajudar a acelerar iniciativas importantes. Número da sorte 17. Alô, peixes! Não permita que a postura ou as aparências de algumas pessoas intimidem você. Também não descarregue irritações sem refletir antes. A decisão está em suas mãos. Seja autêntico, confie no que sente e não espere a aprovação dos outros para agir. Número da sorte é o 2. O nosso Giro Astral desta quinta vai ficando por aqui. Eu sou o Silva Júnior e amanhã eu volto com mais uma edição do Giro Astral. Grande abraço, excelente quinta-feira e até amanhã.
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0: Um dos mega hits de Michael Jackson, Billie Jean, voltou às paradas. E a canção ficou em primeiríssimo lugar na Top Movie Songs da Billboard. Essa parada é feita compilando-se dados de filmes, vendas e streaming. Lembrando que vários hits de Michael voltaram às paradas devido ao sucesso de sua cinebiografia.
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3: Itambé FM e a hora certa. 2 horas.

A Europa deu um primeiro passo para conter o que chama de concorrência desleal de varejistas online como Shein, Temu e AliExpress. A União Europeia impôs uma taxa de 3 euros sobre importações chinesas de baixo valor no e-commerce. Anteriormente, essas importações entravam no bloco isentas de tarifas, o que gerava críticas de empresas locais. A medida busca equilibrar a competição e proteger o mercado europeu. A nova taxa deve impactar diretamente o modelo de negócios dessas grandes plataformas de comércio eletrônico. A decisão sinaliza uma postura mais rigorosa da União Europeia em relação às práticas comerciais internacionais.

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0: Grande Gustavo Lima, meu amigo, tudo bem?
1: Obrigado,
0: que
1: Marta.
0: Que honra ter você aqui.
1: Que alegria estar com você, querido.
0: 50 anos de carreira,
1: 50 anos de carreira.
0: Você aqui, viu, obrigado, viu?
1: Não é pra qualquer um, não. Eu espero que um dia eu possa fazer pelo menos a metade disso, irmão. Parabéns.
0: Espero que esteja lá com você.
1: Deus abençoe. Muita uma salva de palmas. Amado Batista, o nome dele. Amado, Deus te abençoe.
0: Paz, meu amigo.

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2: Faleceu na última terça, aos 74 anos, o cantor Victor Willis, integrante e fundador do Village People. Segundo familiares, ele teria enfrentado uma doença curta, porém agressiva. Willis fundou o Village People em 1977, juntamente com os produtores franceses Henri Belolo e Jacques Morali.
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O Superior Tribunal de Justiça, o STJ, manteve a investigação sobre o suposto furto de um bilhete premiado da Mega Sena, no valor de 29 milhões de reais, na cidade de Sinop, Mato Grosso. O caso, que ganhou repercussão nacional, segue em apuração. A suspeita é que uma funcionária de uma lotérica teria retirado do cofre um bilhete emitido com defeito, que posteriormente foi premiado. O processo continua em andamento e ainda não há decisão definitiva sobre a responsabilidade criminal dos investigados. A decisão do STJ garante a continuidade das diligências para esclarecer os fatos e identificar os responsáveis. A comunidade aguarda por uma resolução para este mistério que envolve uma fortuna.

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1: Olha, chega pra cá.
2: Fala, Mike.
1: Vamos mostrar pra esse povo como é que é o tinido, o choro desse instrumento de 10 cordas no jeitão da madeira.
2: É isso aí, Mike.

ouvintes. Começamos o nosso bloco de fofocas de hoje com um flagra que promete agitar o mundo das celebridades. Aquele casal ioiô da telinha, que vive entre idas e vindas, foi visto juntinho novamente em um jantar super romântico na noite de ontem. Fontes próximas aos pombinhos garantem que o clima era de total reconciliação, com direito a muitos carinhos e olhares apaixonados. Será que agora é pra valer? Os fãs, claro, já estão em polvorosa nas redes sociais, torcendo por um final feliz para essa história de amor cheia de reviravoltas. E a pergunta que não quer calar é: o que será que mudou dessa vez? Nossos detetives de plantão já estão investigando cada detalhe para trazer as últimas informações sobre esse romance que não sai da boca do povo. Fiquem ligados!

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2: 2 horas e 32 minutos.

a Justiça Eleitoral está alinhando suas estratégias de tecnologia da informação e segurança para as eleições de 2026. O objetivo é garantir a integridade e a transparência do processo eleitoral que se aproxima. Reuniões e treinamentos estão sendo intensificados para fortalecer a segurança cibernética e a logística interna dos sistemas. A preparação visa assegurar que mais de 150 milhões de eleitores possam exercer seu direito ao voto com confiança. A atenção se volta para o domingo, 4 de outubro de 2026, data do primeiro turno. A Justiça Eleitoral reforça seu compromisso com a lisura e a eficiência do pleito.

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das celebridades está em polvorosa com a notícia que acaba de chegar. O namoro da apresentadora Carolina Loureiro e do empresário Bernardo Cascais chegou ao fim. A revelação, feita no programa Vê Mais Fama, pegou muitos de surpresa, apesar das especulações que já rondavam o casal. Fontes próximas aos dois confirmaram que a separação já aconteceu há alguns meses, mas só agora veio a público. O que mais chamou atenção foi a postura elogiável do ex-casal, que, segundo os comentadores, terminou tudo de forma amigável. Eles que viajaram o mundo juntos parecem estar em fases diferentes da vida. Apesar da tristeza do término, a discrição e o respeito mútuo prevaleceram. Agora, resta saber quais serão os próximos passos de Carolina e Bernardo no cenário amoroso.

Em meio a uma crise na relação com Flávio Bolsonaro, a ex-primeira-dama Michele Bolsonaro anunciou que deixará o comando do PL Mulher. A decisão, comunicada após reunião com o presidente nacional do PL, Valdemar Costa Neto, visa a dedicação integral aos cuidados de Jair Bolsonaro e de sua filha. Michele teria pedido a desfiliação do partido, mas foi convencida a não deixar a sigla em definitivo. Aliados avaliam que a não participação nas eleições deste ano seria uma forma de deixar claro que ela nunca quis ser candidata à presidência no lugar de Flávio. O movimento sela um novo nível de afastamento em relação à pré-candidatura do enteado.

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0: embaixador Gustavo Lima está no centro de uma polêmica daquelas. O cancelamento de seu show em Surubim, Pernambuco, durante o São João, que ele alegou ser por intoxicação alimentar, na verdade, tem um pano de fundo bem mais apimentado. Produtores locais afirmam que o verdadeiro motivo foi uma briga por patrocínio de casas de apostas. Gustavo teria se recusado a cantar em um evento que tinha uma marca concorrente da sua, gerando um verdadeiro barraco nos bastidores. A situação, descrita como ego, vaidade e birra, causou um desgaste enorme com a prefeitura e os produtores, que agora não pretendem recontratar o artista. O cachê de mais de 1 milhão está em jogo e a prefeitura já fala em acionar a justiça. Que bafão!
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6: 3 horas e 11 minutos.

Uma pesquisa do Instituto Atlas Bloomberg, divulgada, aponta que a desaprovação do presidente Luiz Inácio Lula da Silva, PT, atingiu 52,3% dos brasileiros. Em contrapartida, 45,9% dos eleitores aprovam a gestão do atual presidente. Os dados mostram uma polarização na avaliação do governo, com uma parcela de 1,8% dos eleitores que não souberam responder à pesquisa. A sondagem reflete o cenário político atual e a percepção da população sobre as ações da administração federal. A pesquisa é um termômetro importante para o governo e para os partidos de oposição, fornecendo insights sobre o humor do eleitorado em um ano que antecede importantes movimentações políticas.

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3: Fala, turma! Chegando mais uma edição do nosso Pronto Falei, hoje, quinta-feira, 2 de julho de 2026. E a gente já começa falando de teledramaturgia, né? A Globo confirmou Dira Paz como protagonista da próxima novela das 6, Lá na Minha Terra, com estreia prevista para novembro. Na trama, a atriz viverá Rosenda, uma mulher que deixa o sertão nordestino rumo a São Paulo em busca do marido desaparecido, mas acaba enfrentando uma série de desafios, incluindo uma prisão injusta. A novela é assinada por Mário Teixeira, com direção de Alan Fitterman, dupla responsável por sucessos recentes da faixa das 18 horas. As gravações começam em agosto e o elenco também contará com nomes como Gabriela Noran e possivelmente Alana Cabral. Sucesso aí, né, para essa nova trama das 18 horas aí da Rede Globo de Television. Eu sou o Kleber Salles, volto daqui a pouco para falar mais aí do mundo dos famosos, hein? Fique ligado!
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5: Hora certa!
6: 3:31.
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7: Oh, é da Rádio?
8: É da Rádio sim, meu jovem.
7: Eu queria pedir aquela música.
8: Que música é esta, meu jovem?
7: Aquela, que era a música do papel. Quero oferecer pro meu amigo da papelaria.
8: Música do papel? Mas esta música não existe.
7: Existe sim, essa.

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5: E a Shakira emplacou mais um sucesso mundial com Dai Dai, ou Day Day, música oficial da Copa do Mundo de 2026, gravada em parceria com Burna Boy. A canção alcançou a quarta posição no ranking global do Spotify, com mais de 4,3 milhões de reproduções em apenas 24 horas. O hit ficou a pouco mais de 6 mil streams do terceiro lugar, ocupado por Ariana Grande. Impulsionada pelo clima da Copa, a expectativa é que a música continue crescendo nas plataformas e dispute as primeiras posições do ranking mundial. Parabéns aí pra Shak, hein? É, Shak tá com tudo esse ano. Ela que esteve no Brasil, né? Quem será que vai estar no ano que vem no Rio de Janeiro, aliás, hein? No projeto Todo Mundo no Rio, hein? É, tem uma galera dizendo aí que o Justin Bieber, né? Pode ser que esteja no ano que vem, mas não sabemos ainda. Isso é o pedido dos fãs aí do Justin Bieber, que vai sair em turnê também. Mas a Shakira, né, marcou aí, viu? Fez uma baita de uma apresentação, né? Eu sou Kleber Salles, volto daqui a pouco aqui no nosso Pronto Falei.
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8: 6:44.
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8: Alô, é da Rádio?
9: Sim, é da rádio.
8: Eu quero pedir uma música.
9: E que música você quer pedir?
8: Eu quero pedir aquela. A Máscara Era do Thor.
9: A Máscara Era do Thor?
8: É.
9: E quem te falou que essa música existe?
8: Mas é claro que existe. Essa daqui, ó.
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3: E o Thiago Leifert revelou que as pausas para hidratação durante os jogos da Copa do Mundo também têm um objetivo comercial, viu? Segundo o narrador, além de preservar a saúde dos atletas, as paradas permitem que emissoras como Globo, SBT e Cazé TV exibam comerciais sem interromper o tempo de bola rolando. De acordo com Leifert, a estratégia foi adotada pela FIFA para criar novas oportunidades de publicidade e ajudar a financiar os altos custos das transmissões do Mundial, gerando receitas extras para os detentores dos direitos de exibição. É, rapaz, o negócio é caro, eu tenho que encher de propaganda mesmo para poder cobrir os custos aí, porque a coisa não foi fácil para as emissoras não, mas está valendo a pena, principalmente para o SBT aí que entrou, né? É, nessa parceria aí que fez, né, com a N-Sports, né? E o SBT tá rindo à toa também, né? A galera tá feliz da vida, porque afinal de contas, né, é um evento que, né, deixa as pessoas mais alegres, mais, né, une aí a pessoal, as famílias, né? Pra, não é só a seleção brasileira, a galera assiste outros jogos também e é muito bacana, viu? Copa do Mundo realmente é um espetáculo, viu? É um show, eu curto demais Copa do Mundo. E tô indo embora, né? Eu sou o Kleber Salles, vou indo nessa, mas volto amanhã. Fique ligado aqui no nosso Pronto Falei. Volto amanhã com Pronto Falei, viu? Até lá!
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4: 4:03.
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3: Alô, é da rádio?
4: Sim, é da rádio?
3: Eu queria mandar uma música pro meu amigo John.
4: Seu amigo John?
3: É. Meu amigo John, ele entrou no colégio pra aprender a ler. Eu queria mandar uma música pra ele, que ele ainda não tá lendo muito bem, não.
4: E que música você quer mandar pra ele?
3: Eu quero mandar aquela, John Levidal.
4: John Levidal?
3: É.
4: Mas essa música não existe?
3: Existe sim, essa aqui, ó.

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0: A tradicional dupla sertaneja Lourenço e Lorival será a principal atração do encerramento do Fernan Raiá neste sábado, dia 4 de julho. Com mais de 65 anos de carreira, a dupla promete um show memorável. Considerados uma das duplas mais longevas em atividade no país, Lourenço e Lorival mantêm uma agenda ativa de shows e gravações. Eles acumularam sucessos que atravessaram gerações, como Como Eu Chorei e Menina da Aldeia. A programação do último dia de festa terá início às 19 horas. O evento promete celebrar a rica história da música sertaneja raiz.
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4: Alô, é da Rádio?
5: Você é da Rádio?
4: Eu queria mandar uma música, meu primo Alan.
5: Seu primo Alan?
4: É porque meu primo Alan tem uns 10 anos que eu não vejo ele. E ele já tá grande. Eu queria mandar a música pra ele.
5: E qual música quer mandar pra ele?
4: Eu quero mandar aquela. Alan virou homem.
5: Alan virou homem?
4: É.
5: Mas a música não existe.
4: Existe sim, essa aqui, ó.

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0: A cantora Vanik Belchior celebra o lançamento de seu novo videoclipe, Carisma, que estreou nesta quarta-feira. A produção exalta a rica cultura popular brasileira, trazendo elementos que remetem às raízes musicais do país. Em entrevista, Vanik expressou sua alegria em participar de projetos que valorizam a música popular brasileira, mencionando a presença de ritmos como sertanejo e forró. Ela destaca a importância de ver as novas gerações cantando músicas com essa essência. O lançamento de Carisma é um convite para o público mergulhar na diversidade musical do Brasil, com a artista continuando o legado de seu pai Belchior e trazendo sua própria voz para a cena cultural.
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1: Hora certa.
3: 4:44.
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14: Sim, é da rádio.
13: Eu quero mandar uma música.
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13: 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Eu quero mandar uma música pra ela, porque quando nós fomos viajar, Tava caindo neve e ela me agasalhou. Aí eu quero mandar essa música pra ela.
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13: É aquela. Ela me tirou da neve.
14: Mas essa música não existe.
13: Existe sim. Essa daqui, ó.
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24: Oiê, muito boa tarde pra você, muito prazer, eu sou o Johnny Silva. Hoje, quinta-feira, hoje 2 de julho de 2026, começando por aqui mais uma tarde mais que demais. Vamos juntinhos, vamos coladinho, igual pão sovado no dente. Ah, meu Deus do céu, vem comigo. Hoje muita música boa vai passar por aqui, com certeza, igual todos os dias, né? Mas eu quero que você siga a gente aí nas redes sociais, no Insta, no Face. Manda o seu recadinho pra gente aí através do nosso aplicativo, do nosso WhatsApp. Fique bem à vontade aqui, tá bom? Porque aqui quem faz a programação é você, com certeza. Aí eu quero te fazer um super convite. Vamos juntos aí com Bruno e Matheus descer pro ABC? Aumenta o som aí!

tudo combinando com a nossa quinta-feira maravilhosa. Você ouvindo aí Gil Glaze com a participação de Joy Taylor. Passou por aqui Matheus e Cauã com Ana Castela. E tá chegando ele, é o Zé Felipe. Se eu não tivesse ido uma super regravação aí, você já ouviu muito na voz do Bruno Marrone, mas agora com Zé Felipe. Aumenta o som aí.

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0: você curtindo por aqui mais uma moda bacana. Tá aí o Cleiton e Romário com o Zé Felipe. Ah, que maravilha. Você deve estar perguntando aí, Johnny, como que eu faço pra anunciar aí a minha empresa? Ah, o meu comércio aí na rádio. É muito fácil, tá bom? Segue a gente nas redes sociais, manda um recadinho pra gente, tá bom? Tanto pelas nossas redes sociais, pelo nosso WhatsApp também. Iremos até você aí, queremos a sua marca aqui na nossa rádio, tá certo? Vou para um breve intervalo, mas já já eu tô de volta. É só o prazo de tomar aquela aguinha e já já estarei de volta, não saia daí.
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0: expectativa está alta para a apresentação de Felipe Araújo na 13ª Expo Boca, um dos eventos mais aguardados do sul do Amazonas. O cantor promete levar grandes sucessos e muita emoção ao público de Boca do Acre. Dono de hits que conquistaram milhões de fãs pelo país, o sertanejo deve reunir uma multidão no Parque de Exposições. O show é apontado como um dos pontos altos da programação desse ano. Além das atrações musicais, a Expo Boca 2026 contará com rodeio, exposição agropecuária e geração de negócios, fortalecendo a cultura e movimentando a economia do município.
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4: Hora certa.
5: 5:17.
0: 35.9.
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20: Alô, é da Rádio.
21: Sim, é da Rádio.
20: Eu quero mandar uma música.
21: E pra quem você quer mandar música?
20: Eu quero mandar uma música pro meu amigo John.
21: Pro seu amigo John?
20: É. Eu quero mandar uma música pra ele, que ele gosta de dormir com a janela aberta. E a mãe dele sempre briga com ele. John, fecha essa janela. E ele não fecha.
21: E que música quer mandar pra ele?
20: Eu quero mandar aquela. John não quer. John quer abrir.
21: John não quer. John quer abrir.
20: É.
21: Mas esta música não existe.
20: Existe sim. Essa daqui, ó.

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1: Essa é a nossa Tarde Mais Que Demais, trazendo pra nós aqui mais uma moda boa. Aumenta o volume aí, a Tarde Mais Que Demais é isso, é muita música boa. Você vai curtir mais uma aqui agora.

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curtindo por aqui o Gustavo Lima, Retrovisor. Essa música é muito linda, né? Porque às vezes a gente reclama muito da nossa vida, mas eu acho que a gente tem que fazer aquela paradinha e dar aquela olhada no retrovisor, né? O que nós já passamos, o que as outras pessoas estão passando também, e lembrar que a nossa vida está muito boa, com certeza. Tá chegando por aqui o Offenbach.

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0: Você curtindo aqui o Super Poporri do Grupo Menos é Mais, Jejum de Amor, Caixa Postal, Vida Vazia, só sucesso, hein? E aqui também você curtiu a Simone Mendes, Me Ama ou Me Larga. Vou para um breve intervalo comercial, mas já já eu volto.
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3: Hora certa!
4: 5:44.
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0: Gente, eu não quero falar nada não, viu? Mas essa quinta-feira está com a cara de final de semana, vontade de tomar aquela gelada. Eita, tá chegando por aqui a Mari Fernandes com a Lauana Prado na nossa tarde.
9: Você tem mais...

0: Mari Fernanda.
1: Luana Prado.
2: Que delícia estar com você.
1: Que pancada de mulher, né, RJ?
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0: Esqueci demais.
1: Aí, meu compadre, vou falar pra ela agora. Vambora.

Todinho delicioso, menos é mais, aquele lugar aqui na nossa tarde mais que demais, é muito bom ter você aqui, tá chegando o Zé Neto e Cristiano, essa música aí, Pulando o Muro, ah, é romântico, né, mas se eu ver alguém pulando o muro, eu vou chamar a polícia, é brincadeirinha, é isso aí, continua por aqui, a nossa tarde mais que demais é isso, é alegria, é descontração, pra deixar aí a sua tarde muito mais gostosa, muito mais deliciosa de se viver, vamos juntos!

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0: Você ouvindo aí Hugo e Guilherme, Maiara e Maraísa, Meu Coração em Suas Mãos, uma composição aí do Marco e Mário. É isso aí, ó. A primeira versão dessa música cantada foi com Marco e Mário e Janaína. Quer tirar curiosidade? Procura aí nas redes sociais aí, tá bom? Ó, vou para um breve intervalo comercial, mas já eu volto com muito mais.
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2: Itambé FM e a hora certa.
3: 6 horas e 15 minutos.
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2: Opa, já de volta por aqui. Prazeraço Johnny Silva, mais meia hora de muita música pra você. Tá chegando por aqui a eterna Marília Mendonça. E ela vai cantar pra gente agora a música Leão. A música que eu não entendo muito que ela fala, viu? Não entendo bolupas nenhuma. Mas tá bom, tá aí a música.

Simone Mendes, abrilhantando aqui a nossa tarde mais que demais. Dois tristes. Ah, e aí, como que você está? Tá aprontando o que aí nessa tarde gostosa de quinta-feira? Conta pra gente aqui, tá bom? Através das redes sociais, do nosso WhatsApp. Pra você que tá curtindo a gente aí no centrão da cidade, tá no trânsito, tá dentro do ônibus, curtindo a programação aqui da nossa rádio através do foninho. Conta pra gente aqui, tá bom? Fique bem à vontade. Aqui, a rádio é toda sua, é 24 horas de muita música boa pra você. Tá chegando a Paula Fernandes, Paixão de Mulher.

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0: você curtindo Bruno Rosa com Israel e Rodolfo Fio Fio. Ah, meu Deus do céu. Ó, pra finalizar com chave de ouro aqui a nossa tarde mais que demais. Gente, mas não fica triste não, tá bom? Amanhã, sexta-feira, tem muito mais tarde mais que demais aqui na nossa rádio, tá certo? Tá chegando uma programação feita pra você aqui. Foi um prazeraço ter você aqui. Muito obrigado, você que ficou coladinho com a gente, igual pão sovado no dente. Amanhã tem mais. Tchau, tchau!
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2: Itambé FM e a hora certa.
3: 6:43.
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1: Ô, minha gente bonita! E aí, tudo certinho? Quinta-feira, meu povo. Hoje, dia 2 de julho de 2026, né? Eu sou o Kleber Salles, estou chegando com mais uma edição do nosso Onda Sertaneja. As melhores músicas sertanejas passando por aqui, né? Pelo nosso programa mais chonado do planeta, rapaz. É, aqui nós toca os melhores modão que tem. E as melhores duplas, né? Passam também pelo nosso programa Onda Sertaneja. Para você que tá em casa, para você que tá na lida aí do dia a dia, seja muito bem-vindo. Você que ouve o nosso Onda Sertaneja no sítio, na chácara, na fazenda, né? É, muito obrigado pelo carinho da audiência, pela sintonia. Onda Sertaneja no ar, no seu rádio, nesta quinta-feira, uma ótima quinta. E a gente começa o programa de hoje com Rio da Anta e Rio do Peixe. Dois heróis na solidão. Eita, para começar muito bem o programa desta quinta, 2 horas de clássicos sertanejos, hein? Só modão tocando aqui. Agora.

0: Mais um clássico aí da carreira de Jean Giovanni, né? Caçador de Corações. É, rapaz, só moda bonita aqui no nosso Onda Sertaneja. Teve Praense Dena Monteiro passando por aqui também, né? No nosso Onda Sertaneja. É, e teve também o Du Maravilha, né? Com Saudade da Galopeira. Só musicão, hein? Só as melhores sertanejas. Agora vem chegando Zé do Rancho e Mariazinha no nosso Onda Sertaneja. A resposta da Mariquinha. Ah, sucesso!
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0: aí o Teodoro Sampaio e o César Menotti, Fabiano, rapaz, sucesso, hein? É, Passe Livre, fechando aqui a primeira sequência do Onda Sertaneja desta quinta-feira. Teve Bruno e Marrone também, né, com Dormir na Praça, e o Zé do Rancho e Mariazinha com A Resposta da Mariquinha. E daqui a pouco tem mais, hein? Depois do intervalinho a gente volta, a gente segue com mais música boa aqui no nosso Onda Sertaneja. Não sai daí, hein?
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2: Itambé FM e a hora certa.
3: 7:09.
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0: Último bloco do Onda Sertaneja desta quinta-feira. Grande abraço para você, comadre, para você, compadre, para você que tá aí nos acompanhando. Um abraço aí pro pessoal que gosta aí das pescarias, né? Ouvindo aqui o nosso programa, os pescadores, né? Eita, não é pescador de meia tigela, não, né? Um abraço aí para você que é pedreiro, pintor, servente de pedreiro, né? Curtindo sempre o nosso programa por aqui. Você, meu amigo, tá ouvindo a gente aí no sítio, na chácara, na fazenda, né? Você, produtor rural, super abraço aí, viu? Grande quinta-feira. Agora tá chegando Moreno e Moreninho com o Laço do João Boiadeiro.

Mato Grosso e Matias, pedaço de minha vida, é no nosso Onda Sertaneja. As mais tocadas, as melhores músicas você ouve aqui nesta quinta-feira. Vamos seguir em frente, tocando as melhores para você que tá ligado, para você que tá ligada com a gente. Teve Cardoso e Clemente também nessa sequência, né? Com Velha Figueira. E agora tem o Leandro e Leonardo com Talismã. Essa música aqui é clássico sertanejo. Música que teve a primeira gravação, né? Com o Royce do Cavaco, né? E depois Leandro e Leonardo fizeram aí a versão sertaneja.

0: Zequizeca com Folha Seca, fechando mais uma sequência aqui no Onda Sertaneja e fechando também o programa da nossa quintona, rapaz, a nossa quinta-feira. Bom, eu, Kleber Salles, estou indo embora, mas estou voltando amanhã, né, com muito mais moda, muito mais sucessos na programação número 1 do seu rádio, tá bom? Um grande abraço, beijão no coração de todo mundo, fiquem com Deus e até lá, hein? Até amanhã, se Deus quiser. Valeu, turma!
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3: Fala, gente! Nós estamos chegando aqui na nossa rádio preferida. Maravilha de programação, né, Chuchu? Como é que você tá? Tudo bem? Joia? Que bom! Muito bom estar aqui. Hoje é quinta-feira, véspera de final de semana. Que bom! Hoje é dia 2 de julho de 2026. Eu sou o Cauê. E a partir de agora tem notícias do mundo dos famosos. Tem de tudo um pouquinho aqui hoje, viu, gente? É, nós vamos falar de luxo, vamos falar de acidente, né? Vamos falar aqui também sobre polêmica, enfim. Bora começar então, Xuxuzinho? A primeira de hoje é sobre o cantor Carlinhos Gabriel. Ele é vocalista da banda Forrozão Tropicália. Gente, ele sofreu um acidente durante um show e tranquilizou os fãs, né, depois de sofrer uma queda na última segunda-feira lá em Bom Conselho, no Agreste do Pernambuco. Após o incidente, o artista foi encaminhado a um hospital onde passou por exames, realizou um raio-x e recebeu medicação. Segundo ele, nenhum ferimento grave foi constatado. Na terça-feira, Carlinhos utilizou as redes sociais para explicar como ocorreu a queda. De acordo com o cantor, ele confundiu uma parte do palco coberta por uma lona com o piso da estrutura e acabou perdendo o equilíbrio, caindo de uma altura de aproximadamente 2 metros. Foi um pequeno incidente. Ele disse que não ia dizer acidente, porque é uma palavra muito forte, né? Diz que tá tudo bem com ele. Foi apenas um escorregão. 2 metros de altura, um escorregão, hein, gente? Eu, hein? O artista contou ainda que a situação poderia ter sido mais grave, mas foi amenizada graças à ajuda de Clébia Camargo, também integrante da banda, que conseguiu segurar em um de seus braços. Além disso, ele afirmou que tentou se apoiar na estrutura do palco, o que ajudou a amortecer a queda. Carlinhos informou que sofreu algumas escoriações, né? E após atendimento médico, foi liberado para retornar às atividades. Em publicação nas redes sociais, o cantor agradeceu as mensagens de carinho e enviadas, né? Apoio enviadas pelos fãs. E a equipe também confirmou que ele não sofreu lesões graves e que a agenda de apresentações segue mantida, com shows programados aí até o dia 9 de julho. Que bom, né? Menos mal. Já pensou? Que susto, hein, gente? Meu Deus. E o nosso Fofocando volta daqui a pouquinho para falar de ostentação. Mais um artista entrou no mundo dos jatos muito valiosos. O cantor Pablo deu detalhes sobre o seu aviãozinho de 38 milhões de reais. Daqui a pouco eu conto. Continue aqui na melhor programação do Brasil. Vai curtindo a rádio aí e até daqui a pouco.
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4: Itambé FM e a hora certa.
5: Hora certa.
4: 7:36.
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1: Fala, gente! Tudo bem? A gente tá de volta aqui na nossa rádio preferida. Maravilha de programação, né, Chuchu? Hoje é quinta-feira, véspera de final de semana, dia 2 de julho. E a segunda de hoje, docinho, é sobre o cantor Pablo. Pois é, o rei da sofrência aí passou a contar com um novo reforço para sua rotina de viagens pelo Brasil, viu? O artista recebeu na segunda-feira agora um jato executivo avaliado em aproximadamente 38 milhões de reais que permitirá deslocamentos de longa distância e velocidades de até 850 km por hora, segundo informações da fabricante da aeronave, né? O modelo adquirido é um Cessna 680, né? Um Cessna Citation de 680, equipado com dois motores e capacidade para 11 ocupantes, sendo 9 passageiros e 2 tripulantes, conforme informou a assessoria do cantor, né? A aeronave possui cabine de 1,73 m de altura, 1,68 m de largura e 19,35 m de comprimento, né? Além de 22 metros de envergadura. Entre os diferenciais estão bancos de couro com giro 360 graus, monitor de TV, mesa para reuniões e banheiro privativo. Conhecido como o rei da sofrência, o Pablo foi surpreendido pela família durante a entrega do avião. Os familiares embarcaram em Salvador com destino a Recife, onde encontraram o cantor, gente. Sem saber da homenagem, o artista acreditava que apenas retornaria para casa, né? Mas foi recebido pelos parentes dentro da aeronave. Em publicação nas redes sociais, ele celebrou a conquista e destacou que o novo patrimônio representa anos de dedicação à sua carreira. Durante a homenagem, um dos filhos do Pablo também destacou o significado da conquista ao afirmar que o avião representa o suor do trabalho desenvolvido pelo pai ao longo da carreira. Aí, que legal, né, gente? Merecido, né? Agora ele vai cruzar de leste a oeste, de norte a sul, mais rápido, quase, né, na velocidade da luz. E o nosso... Na velocidade do som, vai, melhor assim. E o nosso Fofocando, gente, volta daqui a pouco, já já, com a nossa última de hoje. Vamos falar aqui de uma polêmica envolvendo a VTube. A VTube esclareceu aos seguidores como funciona a estrutura montada para cuidar dos filhos, a Lua e o Ravi. Gente, ela tem 6 babás. E aí foi criticada, né? Por conta disso. E ela explicou. Então a gente vai entender daqui a pouco o porquê de 6 babás, não é? E o nosso Fofocando volta. Então fica por aí, continua na nossa programação e até daqui a pouco.
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2: Itambé FM e a hora certa.
3: Hora certa.
4: 8:47.
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1: Fala, meus amores, minhas amoras, tudo bem, chuchuzinho? Como é que vocês estão? Joia, vamos lá para a última de hoje do Fofocando. Hoje é dia 2 de julho, é quinta-feira, véspera de final de semana. Vamos falar aqui de uma polêmica envolvendo a influenciadora VTube. Ela foi criticada, gente, porque ela tem 6 babás para cuidar dos 2 filhos. E aí ela resolveu dar detalhes, né? Ou seja, dar aí esclarecimentos sobre a estrutura montada para cuidar dos filhos, a Lua e o Ravi, após receber esses questionamentos aí, né, das babás que trabalham na sua casa. Em vídeos publicados nas redes sociais na terça-feira, a ex-participante do BBB afirmou que optou por manter profissionais em todos os períodos do dia para garantir uma rotina organizada e evitar sobrecarga da equipe. Ela disse: "Quer saber? Vou ter babá em todos os momentos." Segundo a Vi, cada filho conta com 3 profissionais. Uma responsável pelo período noturno, pelo período diurno, né? E outra pelo turno da noite, não é? E uma terceira para atuar nos fins de semana. Ao todo são 6 babás. Ela disse, ó, um dia, uma é do dia, uma é da noite e uma do fim de semana para cada filho. Né? Não dá para colocar duas. Uma para 2 filhos, tem que ser uma para cada filho, né? Por isso são 6 babás. Assim ninguém fica sobrecarregado, fica todo mundo fazendo a carga horária bonitinho e pronto. A influenciadora afirmou que a principal razão para essa organização é a imprevisibilidade da sua agenda de trabalho, que frequentemente exige viagens e compromissos de última hora. A Vi também revelou, gente, que no início da maternidade teve receio de que as babás ocupassem o seu espaço na vida dos filhos e com o tempo afirmou ter superado essa preocupação. Depois eu me desprendi disso. Ela ressaltou que acompanha de perto a rotina das crianças e explicou que normalmente as profissionais trabalham em jornadas entre 10 e 18 horas. Diz que está sempre com eles, né? A convivência com a equipe também deu origem a um novo projeto da influenciadora. A VTube lançou o reality As Patroas, que mostra os bastidores da rotina da família e das profissionais responsáveis pelos cuidados.